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0: televisão e acaba aceitando o homem que tem televisão. Acaba assistindo a visão na televisão. Isso, né?
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0: Bom dia! Bom dia, Joana, bom dia, Pedro.
1: Mesmo antes de entrarmos no ar, o Arthur fez uma pergunta à Joana e depois disse: silêncio, vamos entrar.
2: É este não, tipo
0: não
2: de
0: foi mas não foi propósito.
2: Não foi propósito.
1: Então, corrompeu a tua noite. Silêncio, vamos entrar.
0: Já não disse silêncio. Eu perguntei: olha, Joana, coisa e tal. A Joana ia responder. A Joana ia abrir a boca para responder. E eu: faltam 3 segundos, vamos entrar.
2: Fizeste propósito.
0: Não, juro que não fiz. Mas. Bom dia.
2: Eu hoje vim de TVDE para a rádio e tenho de dar o shout out ao meu condutor, que é o Vasco. Que tem uma página de entretenimento de pessoa que conduz estes carros com passageiros.
0: Motorista.
2: Que é motorista.
1: Ok.
2: Que é o Crazy 515.
0: Ah, tu vieste à boleia do Crazy 515.
2: Sim.
0: Ok.

0: está a ligar ao namorado e não conseguia, e o Vasco vira-se para trás: oh, acho que ele está a trair. Pá, isto era 100% uma coisa que eu faria.
1: Boa, e anda Vasco.
2: Ele vai
0: e filma-se assim, sim, e filma-se assim a reagir a estas situações. Pá, eu acho isto muito engraçado e muito American, tá?
1: Muito fixe.
2: Sim, sim, sim, sim. Grande abraço, Vasco.
1: E também vai a lugares abandonados, pelos vistos.
0: Sim, também faz. E disse-me assim: olha,
1: ai, dá reviews de escapos de carros. Ok, eu posso fazer mais alguma coisa.
2: Não, ele é o Crazy 1515.
0: Yeah, ele é crazy.
2: Claramente, sim.
0: E disse-me assim: olha, se é LFM, já apaguei aqui uma pessoa da rádio. E eu, quem? Ele, Gonçalo Roque, já me segue.

0: 12 da manhã.
1: Ah, ok. Está no Prime. Está no Prime.
0: Bom dia, Joana, Arturo e Pedro. Já estou a caminho do trabalho. Até já e boa emissão, diz o Aires. Aliás, disse o Aires às 4 da manhã. Aires, hoje vamos estar contigo. Hoje eu e o Pedro vamos fazer uma prova de fatos com o Aires, porque já há casamento no fim do mês. Há
2: eu
0: casório.
2: Acho que também vou a essa prova, ou não?
1: Vais?
0: Ó, Joana, tu é que sabes? É a tua vida? Tu é que sabes?
2: Eu acho que vou.
1: Boa.
0: É. Então, anda, bora!
2: Mudou-se para hoje para eu poder ir.
1: Ah!
2: Que era suposto ser amanhã, certo?
1: Então foste tu que me estragaste a canoagem.
0: Epá, claro, claro que tu tinhas canoagem. Quarta-feira, 14 de outubro.
2: Eu claro. Amanhã,
1: olha, já agora fica a recomendação. 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

0: Menani da Lividine, estás na Cidade FM? Vai ser uma boa terça-feira hoje.
1: Já, eu vi no jornal. Jornal das 5, estão a dizer? Boa terça-feira planeada para hoje. 3 de outubro, este é o Acorda, sou Artur Simões, comigo Pedro Goiás e Joana Miranda. O Vasco disse: eu não acredito que a Joana estava a tentar silenciar uma mulher, a Shakira. Pedro, se chegares aos botões, podes pôr o grande da Vila Morena. Vasco, há tanto para destrinçar neste áudio. Para já, o Pedro não tem de chegar aos botões, eu tenho os botões aqui à minha frente.
2: Sim, o Artur tem.
1: Em segundo lugar, muito bem apanhado. Yeah?
3: Muito bem apanhado.
1: E Joana?
3: Eu nunca silenciarei. Baixem esses braços.
2: Aqui dentro nunca.
3: Vocês é que me querem silenciar. Estás a falar por cima de mim? Estás-me a silenciar? Ah, ok. Olha, sempre que me silenciares a mim, estás a silenciar todas as tuas irmãs e a tua mãe também, percebes? Eu represento todas as mulheres.
1: Apanhou-te bem agora, Pedro. Há bocado
4: se
1: silenciaste.
4: Bom dia, meninos. Bom dia, gangue da 7. Pois é, estou impressionada com esse senhor correndo e mandando áudio. Porque na maioria das vezes, né, nós sabemos que os homens não conseguem fazer duas coisas ao mesmo tempo.
1: Pronto, já apanhamos.
4: Ou anda ou respira.
1: Já sabe.
4: Então, assim, ele tá de parabéns. Bom dia.
1: 7:30 da manhã já estás a ver.
4: Brincadeirinha. Mas é, realmente, pensa só. Pegar o telemóvel, ligar WhatsApp, falar,
1: é muito
4: ligar. E tal, é muita atividade.
2: E cansa,
4: né?
2: Ué.
4: Beijinhos.
1: Não, para esta hora. Beijinhos, bom dia. Sim, Joana? O que é que se passa?
3: Desculpa. Olha, tive aqui uma.
1: Tiveste uma falha.
2: Um colapso.
3: Olha, Joana, até estou a suar das mãos, foi mesmo sem querer, saiu-me um som da boca.
1: Acontece, toda a gente falha, menos o Rayo. 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
1: 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Daqui a pouco, Plutónio Interstellar, também Ray com Where Is My Husband. Vamos a isso.
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0: Ray! Where's my husband? Estás na Cidade FM? Boa terça-feira, bem-vindo ao Acorda. Eu sou o Artur Simões, comigo Pedro Goias e Joana Miranda. Já agora, Joana, tens aqui um props.
1: Ei.
0: Do Crazy 515.
1: Ei,
0: props
1: crazy.
0: Aí para a mana Joana, pai Uber dela de hoje, Crazy 515.
1: Ei, a ganda Crazy.
0: Ganda Crazy.
2: Crazy.
0: O Crazy conduzia como um Crazy 515 ou
1: não,
0: respeitava
1: não,
0: as normas?
1: Respeitava
0: de...
1: as normas.
0: Isso não é muito
2: eu
0: Crazy 515.
2: Crazy. Não. Mas eu gosto disso.
0: Ok. Sim, os Crazy que conduzem abaixo de 50 em zonas rodeadas por edifícios, não é? Ok. O Crazy 515 ainda se lembra daquelas cenas da Tara e de.
1: Sim.
0: Do exame de condução.
2: Ele sabe disso. E ele sabe falhas do sistema.
0: Este
2: radar aqui diz que é 120. É mentira. Só apita aos 140.
1: Olha, este aqui não funciona.
0: Ele sabe dessas, sem dúvida alguma. Crazy 515 já agora é um motorista que deu a boleia hoje à Joana aqui para a rádio. Nós temos de vez em quando interações interessantes com a malta que nos dá a boleia. Estou a olhar aqui para, para a nossa folha de planeamento. Hoje vai ser um dia interessante. Vai haver grande batalha.
2: Interessante, vocês... calma.
0: Não, Pedro, não
2: te defendas
0: agora.
2: Não é a palavra certa. Não, pera.
0: Tu lutaste muito para que isto acontecesse.
2: Vai ser um dia magnífico.
0: Tá bem,
1: olha,
0: okay.
1: Conheces
0: uma segunda palavra.
1: Eu fui a pessoa que mais lutou.
0: Vai haver uma grande batalha de condimentos.
1: Ai, eu estou a ruir.
0: Eu estou a olhar aqui e vejo coentros versus orégãos, alho versus
1: creme. Não digas a tudo,
0: Pai, não acredito.
1: Fogo meu.
2: Então.
1: Olha, isto é dos programas. Eu há muito tempo que não estava tão entusiasmada para fazer um programa.
2: Olha, também te fica muito mal, digo-te já. Não estavas entusiasmada para fazer nenhum programa connosco?
0: Não. A Joana diz há muito tempo que não estava tão entusiasmada para fazer um programa.
2: Dito todos os dias.
1: Não, quer dizer, mas
0: então é este nível.
1: Grande batalha de melhores condimentos. Okay, estás a brincar comigo?
0: Bem, a Joana está a esganar o microfone neste momento. Ele está a ficar vermelho.
2: Não, eu percebo.
1: Isto vai ser. É que tu não imaginas a luta que eu tenho. Para já, eu sou super a favor de pratos, para mim, podem ser só com azeite e sal.
0: Boa, também eu.
2: Ok, percebo.
1: Portanto, todos os condimentos para mim, quaisquer que eles sejam, o azeite vai sempre ganhar.
0: Ok.
1: Let's see.
2: Vamos ver.
0: Ui.
1: Let's see.
0: Vamos ver a partir das 8, daqui a pouco Magazine com Ruben Mateus. Até lá a música também, Conexões Máfia de Matuê Crunch, daqui toca já a seguir.
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0: Brasil.
1: Não é?
2: Já? Yeah, sim.
1: É a história da máfia.
2: Não, claro, não é?
1: Sim.
2: Bate certo.
1: Pá, grande filme. Grande filme. Anos 60. Pá, mas vê-se bem.
2: São três.
1: É? São, sim, o primeiro e o segundo, sim.
2: O terceiro cai um bocado.
1: O terceiro é para esquecer.
2: Yeah,
1: não
2: exato.
1: Façam isso. Mas de onde veio o dinheiro? De acordo com o jornal The Times, o presidente da FIFA, Gianni Infantino, recebeu milhões de euros sem os declarar. E com esse dinheiro fez uma vida de luxo em Miami, nos Estados Unidos, antes do Mundial de Futebol deste ano, que aconteceu nos Estados Unidos. Ficou, por exemplo, numa casa a beira-mar, não é um luxo que toda a gente possa ter, com a renda a custar milhares de euros por mês. Polémica que surge depois do presidente da FIFA ter tentado vender o Mundial de Futebol a privados, prometendo às seleções maiores prémios de participação, mas a ideia acabou por não vingar porque as seleções disseram: ah, não, não, não, não. Será um verão fora de tempo e um verão também de pouca dura. Como prometido, as temperaturas começam a subir esta terça-feira, quarta, quinta e sexta. Sim, senhor, muito bem, para quem gosta de calor. Depois disso, eis que parece que vai acontecer uma coisa que dá pelo nome de mudança. Conta já com chuva na próxima semana. Não sei o que eu digo, é o IPA. E como dizem as mães e avós deste país, ah, o melhor é mesmo vestir-os um casaquinho antes de sair de casa, está bem? Bom, já os jovens em França pedem mais condições nas escolas e por isso mais um dia de protestos. A professora Luísa Semedo já deu aulas em várias escolas francesas e diz-nos que, por exemplo, faltam cadeiras nas salas de aula, faltam portas nas casas de banho e dentro das casas de banho falta papel. E nós muitas vezes por cá dizemos que lá fora é que se está bem. Sim, sim. Desde setembro que os estudantes estão em protesto, protesto a que se juntaram também pais e professores.
2: Obrigado, Ruben.
1: Pronto, é isto.
2: Yeah. Essa descrição fez-me lembrar a minha escola.
1: E a minha também.
2: Yeah, às vezes faltava
1: quando era jovem. E cadeiras e portas e papel,
2: sim.
1: Faltava tudo.
2: Não, sabes o que não faltava? O amianto.
1: Ah, piadas cancerígenas, quem nunca?
2: Bom, Ruben, até já.
1: Até já.
2: São Paulo, The Weeknd, toca já a seguir para já. Bad Bunny? Deve tirar mais fotos. Um pequeno momento de calma antes da tempestade, daqui a pouco. Grande batalha.
3: Melhores condimentos.
2: É mesmo?
4: É. Ok.

0: São Paulo, do Weekend. Estás na Cidade FM, bom dia, este é o Acorda. Quase a chegar às 8 da manhã. Hoje há a grande batalha. Antes disso, temos aqui uma mensagem do Rui que me começa a preocupar. Olá, Rui, bom dia.
1: Olá, bom dia, gangue da 7. Bom dia, Arthur, como é que tu estás?
0: Como é que estás, Rui?
1: Bom dia, Joana Miranda.
2: Uhul!
1: Olá, Pedro Goias, que é tu eu? O Rui, taxista de Lisboa.

0: Bom dia, gangue da 7. Bom dia, Arthur. Como é que tu estás?
1: Como é que estás, Rui?
0: Bom dia, Joana Miranda.
2: Uhul!
0: Olá, Pedro Boias. Que estou eu? Rui taxista de Lisboa. Mais conhecido dos Olivais. Eu taxista dos Olivais, só a gente pergunta. És tu que mandas mensagens para a cidade FM? Só podias, só podias. Uma grande emissão para vocês. Tudo bom para vocês, miúdos. Tudo bom.
1: Sabes, é isto. Estou. Não sei se a fama está a começar a subir à cabeça aqui do nosso taxista dos Olivais.
3: Eu acho que sim, mas ainda
2: é possível, mas deixa-o estar.
3: Deixa.
1: Ok.
2: Deixa-o ser feliz.
1: Ok. Não, é só uma questão de controle. Ok? É só uma questão de.
2: Ele é humilde, não te preocupes.
1: Achas que é?
2: É que
1: estamos aqui no crescendo.
3: Eu tenho o áudio com o maquinista mais conhecido da zona de Lisboa.
1: O taxista.
3: O taxista.
1: Falta de respeito, não.
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1: O homem assina como taxista dos Olivais
3: todos os dias.
1: Há 30
2: anos. Todos os dias.
3: Mas isso é bom para lhe baixar a garimpa às vezes. Ele tipo, ainda me confundem, vou ter que continuar a dizer.
2: Pois é, por isso.
1: Malta, chegou a hora. Hoje é dia de grande batalha. De quê? Perguntas tu? De grandes clubes? Sei lá, de momentos históricos? Não, meu caro! Que estupidez!
3: Que seria?
1: Hoje é a grande batalha de melhores condimentos. E a... Sim, Joana?
2: As grandes coisas são feitas de pequenas coisas.
1: Pá, essa é daquelas frases.
3: Isso é a mesma frase que alguém disse porque... Pai, é uma rapariga que se permitiu uma vez sair um bocado da sua zona de conforto e combinou ir ao cinema e não estava combinado. E foi tipo:
2: olha,
3: grandes coisas são as pequenas coisas. Eu fiz uma coisa que não estava na minha lista e de repente foi a melhor coisa do meu dia.
2: Então, se agora fizéssemos assim: a grande batalha de melhores pratos portugueses, não sei o quê. Era uma grande batalha muito fixe.
3: Pois
2: então, e esses melhores pratos são feitos de quê?
3: Pequenas coisas.
2: Pensa um bocadinho.
3: Boa.
2: Pronto.
1: Não, parece só...
2: Condimentos também.
1: Parece...
2: Portanto, às vezes precisamos de pôr uma lupa sobre as coisas.
3: É verdade.
1: Sim, tens razão.
3: É verdade.
1: Parece uma frase filosófica profunda de alguém que pensou pela primeira vez.

0: Claro! Pode estar através do nosso WhatsApp, 911-911-908. Últimas rondas terão lugar no canal WhatsApp do Acorda. Mas começamos a seguir. Com coentros. Isto é o meu emprego. Isto
1: opa,
0: é o meu emprego.
1: É fixe. Carta e, é fixe.
0: Coentros versus orégãos.
1: Olha, grande batalha.
2: É grande batalha.
0: Quem passa, quem fica.
1: Sabes que quando eu era mais nova achava que era a mesma coisa.
2: Eu achava que era isso, os coentros e a salsa.
0: Ah, yeah. Isso eu percebo.
1: Yeah. Yeah. Sim, senhora. Ai, mas coentros é mesmo. Pá, tosta mista com coentros.

0: Solitário.
1: Ah, uau. Ora bem, estamos a meio de uma grande batalha. Bom dia, este é o Acorda.
2: Bom dia.
1: E com a tua ajuda, vamos decidir de uma vez por todas qual o melhor condimento. Foi que só temos aqui 8.
3: Sim.
1: Há muitos mais.
3: Tivemos de deixar muita coisa de fora.
1: Ora bem, para já. Uma discussão séria. Já começou aqui no nosso WhatsApp. Coentros versus orégãos. É o tipo de discussões que temos aqui no acordo. 911-911-908, WhatsApp da Cidade FM. A malta berra por coentros.
3: Eu entendo.
1: Eu não sabia que tinha um.
2: Pá, coentros
1: uma paixão
2: é
1: tão
2: muito.
1: Acesa.
3: Coentros é, eu, na minha opinião, é muito superior a orégãos. Posso explicar porquê? Eu acho que os coentros dá uma frescura a qualquer prato quente, que é uma coisa. É abismal. E os orégãos são secos. E o seco não acrescenta tanto.
2: O coentro é, epá, por exemplo, um bom bacalhau com natas.
3: Coentros.
2: Que é quente, salgado, não é?
3: Yeah, mas...
2: e depois dá. E depois é uma textura muito mole.
3: Sim.
2: O coentro dá
3: é como
2: tipo...
3: a açorda. É a açorda.
2: Pois
3: metes
2: é.
3: Os coentros? Bom. Estás no bacalhau, metes os coentros?
1: Oh, eu não acho
3: bom.
1: Que faz assim tanta diferença.
2: A carne porcalentiana. Com o coentro, é pá, com aquele molho a ferver, que aquilo parece que estás a comer lava, às vezes.
1: Yeah.
2: Ainda por cima tiver um bocadinho picante.
1: Parece que o coentro é um cubo de gelo para isso. Também
2: não,
1: calma, não é?
2: Não é
1: de
2: cubo de gelo.
1: Ah, agora já consigo enfiar isto no.
2: Não, orégo, ou coentro, sim.
1: Ah, desculpa, chamo Arthur.
3: Ou coentro, está calado.
2: Ou coentro.
3: Mas dá uma frescura na cataplana, dá uma frescura. Ameijas ao abelhão pato. Frescura.
2: Sim, mas também não é um cubo de gelo.
1: Sim, não podes só repetir a palavra frescura e de repente orégãos dão sabor a orégãos, que é ótimo. Olha, de repente, calma, porquê é que estamos a receber?
2: Quem é que está ali?
1: Vou atender.
2: Quem?
1: Desligou. Olha, ao menos.
2: Olha, faz-te homenzinho, pá.
3: Fala connosco, meu. Junta a marcada
1: do departamento dos coentros.
2: Não, eu percebo o coentro. Mas, desculpa, é que eu confundo coentros com orégãos ainda hoje.
1: Ah, também, ok.
2: Aos 30 anos.
3: Está a ser uma batalha complicada para a Joana.
2: Pois está. Mas os orégãos, de facto, dá para pôr em tudo e sabe ao orégão. Por exemplo, uma tosta mista com orégão já é gourmet.
3: Sim.
2: Por exemplo, um bocadinho de orégãos numa massa. Epá, já dá.
3: Orégãos fica muito bom com coisas que têm tomate.
2: Ei, vai, vai, vai,
3: coisas
2: vai, vai, vai, vai. Massa à bolonhesa. Está bem, olha. Fala bem, sócio.
1: A verdadeira bolonhesa não leva.
2: Cala-te!
3: Ele sabe sempre como é que são as verdadeiras massas. É bem irritante.
2: Sim, ele acha que é italiano, meu. Isso é muito irritante.
1: Pois é, saber cozinhar irrita-vos bem, não é?
3: Pois é, é verdade. Pois.
2: Bem, ele hoje não está a ver para brincadeiras.
3: Ele hoje não papa grupos.
1: Eu hoje acordei, escolhi. Eu não vou acabar. Bom, no nosso 911-911-908.
3: O que é que temos por aí?
1: Malta, vocês não estão bem. Quanto estava detergente da loiça? Orégãos é vida, fica bem em tudo. Pois é, há um.
2: Sim, há quem diga isso.
1: Há uma franja da humanidade que tem uma. Não sei se é um. Se é algo genético, faz com que os coentros saibam a detergente.
2: Yeah.
3: Zero fundamento científico, porque vi num TikTok, mas eu já ouvi dizer nesse TikTok que tinha a ver com genética. Que havia mesmo pessoas que era genético. Mas confirma.
1: Alguém disse aqui, desculpem, mas eu espero que quem descobriu o coentro já não esteja vivo.
3: O quê?
1: Foi a mensagem da Andreia.
2: É possível que não esteja.
1: Sim, sim. É bem provável.
2: O coentro vem de onde? Ah, é uma planta. Esqueçam.
3: Como assim vem de onde?
2: Esqueci!
1: Malta, eu não gosto nem de um nem do outro, voto em branco, também é o teu direito, como
3: é justo.
1: Cidadão. Yeah. Orégãos, vota a Eduardo. Bom dia, coentros é salsa, correu muito mal. Por isso, orégãos, fácil, beijo e abraço, diz o Pedro. Olha, giro. Coentros.
3: Não, coentros não é salsa, correu mal.
2: Não, para mim é coentros.
3: Eu tenho coentros, guacamole é feito coentros.
1: Eu voto.

0: Yeah, guacamole original são coentros frescos. Yeah.
1: Não, e o abacate.
0: Sim, claro, tem mais coisas, mas tem imensos coentros.
2: Sou da Tim Oregos.
1: Yeah, eu acho que tem que ganhar. Diz aqui
2: no WhatsApp. Os coentros sabem a férias, experimentem.
0: Os coentros dão um ar às coisas. Por exemplo, eu peço um caril de frango. Ou um caril de manga. E de repente metem só uns coentrinhos em cima. Eu fico, uau, grande restaurante.
2: O caril já tem para aí 17 condimentos lá.
0: Eu sei, mas metem os coentros.
2: E o coentro vai fazer a diferença.
0: Eu sei, eu gosto.
2: Claramente coentros, imagina carne de porco alentejana sem coentros. Vamos ter de fechar isto.
0: Ameijoas, tudo e mais alguma coisa, bem.
1: Coentros?
0: Sim, mas ameijoas.
1: Metem coentros.
0: É muito bom. Eu estou time coentros.
1: Olha, e
0: Joana, tu vais decidir.
1: Coentro é tão bom que há um apelido que é coentrão. Eu acho que é por causa disso.
2: Bem, andar argumento, sim. Há um instrumento que é o órgão. E agora?
0: Bolas.
1: Ah.
2: Pois.
1: Não, mas espera, eu estou do lado dos orégãos.
2: Espera, volta, por amor de Deus!
1: Ai, espera, que é orégão? Ah, pá, eu baralho entre os dois!
2: É o que se mete na pizza ou é que se mete no arroz?
1: É o que se mete na pizza!
2: Então passa a coentro!
0: É o orégão!
2: Tá, bora! Bolas!
0: Passa o orégão!
1: Eu quero orégãos!
0: Passa o orégão! Está passado o orégão!
2: Fogo. Margarida, qual é que passou?
3: Orégão.
2: Ah, passa o orégão.
0: É esse.
2: Já a seguir soja versus azeite.

0: 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Bom dia, este é o Acorda. Estamos a meio de uma grande batalha. Nas grandes batalhas escolhemos o melhor do melhor. E hoje estamos a escolher o melhor condimento. Coisa séria.
1: Uhum.
0: Esta ronda nem é justa. Eu estou a olhar para isto e... Soja versus azeite. Molho de soja, entenda-se, versus azeite.
1: Percebo.
0: E a soja não tem hipótese. Soja
2: é verdade, isto foi, também isto pode... foi inglório para a soja.
1: Foi inglório para a soja, mas eu quero defendê-la. Apesar de eu também
0: ela
1: preferir
0: merece
1: azeite
0: uma chance
1: no dia-a-dia. Yeah.
2: Molho de soja é muito bom.
0: Molho de soja é muito bom. É umami.
1: Yeah.
0: É aquele...
1: E a cena de ser salgadinho
0: extra. O mami, ou seja, tens doce, amargo, não sei o que. E o mami é sim, lá está, é o que sentes quando provas soja. Eu não sei definir bem, mas aquilo que te faz quase crescer saliva aqui na parte de trás da...
1: Porque é salgadinho.
0: Mami. Yeah.
2: É salgado, mas não é super...
1: Não. Olha, isso é uma coisa boa, que é, tu metes muita soja e parece que não fica... Pelo menos eu não sinto um sabor muito intenso na minha boca. O azeite é enjoativo quando metes muito.
0: Tipo, não, a soja é enjoativa também.
2: Pode ser enjoativa, sim.
1: Mas a soja geralmente vem... Imagina, os pacotinhos de soja ou quando despejas soja, não dá para entornar muito.
0: Tá.
1: Quando é azeite, eu lembro-me bem pequenino, estava tipo a comer peixe cozido, entornava azeite mais, eu não conseguia comer.
2: Aquilo ficava
1: bêbado em azeite.
2: Eu adoro sopa de azeite. Eu adoro sopas de azeite.
0: Yeah, peixe a nadar ainda
2: mais. Peixe a nadar. Bem, bacalhau assado com batata a morri e...
1: A nadar em azeite.
0: Tens de ficar lá ao fundo. Tens de... novamente.
2: É piscina de azeite.
0: É, não é?
2: Loucura. Yeah.
1: Yeah. E o azeite é o novo ouro, está caro e é mais difícil. Então quando tens um prato de azeite, é o ouro líquido, então ficas, opa, está aqui azeite, meu.
2: Yeah.
0: Isto é injusto. Aliás, eu tenho dificuldades em encontrar alguém que no WhatsApp defenda o molho de soja.
2: Isto é quase tipo, és português ou japonês.
1: Quando estás a comer tipo aqueles frangos panados com amêndoa e de repente metes um molho de soja em cima e oh meu Deus do céu! Deus do céu!
0: É um mami!
1: Ou um frango teriyaki, ou uma coisa assim, é mesmo.
0: Sim.
1: Fazer a minha vida, meu.
0: Uma bolo com arroz,
1: assim
0: de frango ou salmão, é maravilhoso.
2: Olha, salada, uma salada de maçã com molho de soja.
1: Olha, o molho de soja salvou-me muitas vezes durante a faculdade, porque eu às vezes comia tipo wraps e fazia com atum ou com arroz ou assim. Bem, o molho de soja é tipo, bem,
2: gourmet.
1: Prato gourmet que eu acabei aqui de fazer.
0: Elevaste.
1: Yeah.
0: Bom, a Susana vota azeite sem dúvida, o maior ouro culinário, diz a Julie. Azeite serve para tudo, diz a Catarina. A Rita berra azeite. Eu acho
1: é
0: que.
1: É complicado, pá.
0: Demos aqui uma chance.
1: Yeah, demos uma chance.
0: Mas.
1: É tu vês.
0: Desculpa?
1: Tu vês quando tens tipo. Tens um pão. O que é que tu molhavas?
0: Yeah. Não era soja, de certeza.
2: Tem
0: de ser o azeite. Passa o azeite daqui a pouco. Pimenta versus louro.
1: Pimenta, 5 bagas.
0: Aqui está só pimenta.
1: Eu sei.
0: Uma baga.

0: Relíquia do 2T, estás na Cidade FM. Bom dia, este é o Acorda. Eu sou Artur Simões, comigo Pedro Goias e Joana Miranda. E recebemos uma mensagem chocante aqui no nosso 911-911-908.
1: Bom dia, cidade, espero que não me achem insonsa.
0: Com calma.
1: Bom dia, cidade, espero que não me achem insonsa. Mas eu não coloco nenhum tipo de tempero na comida. No sentido de, por exemplo, para temperar uma salada, para temperar o peixe, eu não coloco nem azeite, nem vinagre, nem nada. E no sushi muito raro comer com soja. Muito, muito raro. Então, pronto, não consigo defender nenhum. Pá, não sou portuguesa, não sou japonesa, não sou nada, então.
2: Tu não és nada.
1: Pronto, é isso.
0: Seco, sem azeite, mulher.
2: Ela é uma minhoca.
0: Mas, calma.
2: Ok. Ela é uma minhoca.
0: Não sei se estavas à espera de ouvir isto quando acordaste, mas és uma minhoca e um alçapão.
2: Tu és o vazio no universo. Tu és aquilo que chamam.
3: Tu és mesmo fixe, tu não me tens nada também. É tipo, venha como ver. Eu não vou meter nada.
2: Qual é a música favorita dela? Silêncio.
0: Sim.
2: Qual é, sei lá, qual é a cor favorita?
3: É aquela, como é que chama aquele senhor que arranja facas na rua?
0: O Amador.
3: O Amador tem aquela musiquinha. Essa é a música favorita dela.
0: Isso é demasiado interessante.
2: Isso tem demasiado sabor.
0: Ela vai bastante. Boa tarde, traga uma carta de águas, por favor.
2: Por favor, tem uma chamaria.
0: Sim. Traga água, mas sem ser muito picante.
2: Sim. A nossa ouvinte, a primeira vez que bebeu água com gás, teve uma alucinação.
0: Está a bater. Isto não é normal. É só no tempero, malta. Não se defenda agora, Bruno.
3: Mas é todas as comidas, ela não tempera as comidas no geral.
0: Preocupa-me.
3: Bem, é que se ela não temperar nenhuma comida, então a vida não tem mesmo nenhum sabor. Pá.
0: De resto, eu sou normal. Isso é tipo eu dizer, eu saio de casa com um cone de trânsito na cabeça. Mas é só isso, de resto sou normal. Não! Mas pronto, nós aqui não julgamos.
3: Não. Chamamos-lhe alçapão e minhoca. Nada
0: aqui
3: não julgamos.
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1: Bem, atropelou completamente a Tecas.
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1: Ouve mais música. Lá vai ela, coitada. Bem, malta, isto é um fenómeno.
3: Olá. Bom dia, Cidade, bom dia. Já faz alguns aninhos, para ser mais exato, desde 2023, que não envio uma mensagem para vocês.
2: Oh.
3: Mas
2: voltou.
3: Não pude ficar indiferente depois de ouvir a menina que disse que não consegue comer sushi com soja e nem usa azeite para nada. É que para mim isso é tão, tão inimaginável que eu até tive que mandar mensagem para vocês 3 anos depois.
2: Vê lá.
3: Deus me livre. Essa miúda é capaz de desencadear uma pandemia sozinha.
1: Bruna, trouxeste o Danísio de volta do Alain, ok? Muito obrigado.
2: Impressionante. Tal barbaridade foi dita que ele voltou 3 anos depois.
1: Já. Foi procurar o número da Cidade FM lá no fundo do WhatsApp. Bem, obrigado por voltar já agora. É, se quiseres ficar por aí, está divertido. Praste. Estamos neste momento a decidir qual dos dois é melhor, a pimenta 5 bagas ou o louro. E para mim é o louro.
2: Eu estou completamente louro.
1: Dá profundidade.
2: Apesar de usar mais a pimenta 5 bagas.
1: Sim, uso mais também.
2: Uau, dá profundidade.
1: Dá profundidade no prato. A pimenta está bem, dá impacto.
2: Sim.
1: Dá um ligeiro picante, se quiseres atrever-te. Mas uma feijoada, louro. Uma carne guisada, assim, com tinto, a borbulhar, louro.
2: Mas quando abusas do louro também sabe bué da mal.
4: Quando mordes uma...
2: Não podes? Eu sempre gostei disso do louro. A minha mãe sempre disse, tu não podes comer uma folha de louro.
1: Que é venenoso.
2: Tu morres, é venenoso.
4: Não morres.
2: Mas ela se não dissesse tu morres eu ia comer, não é?
4: Mas eu tenho um bocado de medo do louro, por acaso.
2: A sério?
4: Sim.
1: O louro é perigoso porque, na comida, diz Inês.
4: É bicudo e muito afiado. Não sei.
2: É bom quando encontras um louro, estás assim a comer, imagina um bacalhau à gomes de sal, tem louro. Sim. E depois está bacalhau covado no louro e tu metes o louro na boca e tiras.
4: Ui, sabes, o louro inteiro.
2: Sim, aí é bem.
1: Tu estás a cantar agora.
2: Explicar
1: momento,
2: por palavras o que é.
1: Isso é poesia. Enquanto tu dizias isso, que o louro é. Pronto, é bicudo, diz aqui a Inês, já me rasgou a garganta. Entre aspas.
4: Não, eu percebo, calma. Aquilo sim, a descer a arranhar o teu esófago.
2: Não é suposto comeres,
1: não é suposto comeres. Aliás, não é suposto ficar no prato sequer. Mas tirar.
2: Sim.
1: A ideia é essa. Mas o que é que
5: bom
1: diz
5: dia,
1: o Nelson?
5: Malta.
1: Não creio.
5: Eu estou a imaginar essa miúda a dizer assim.
1: Ainda estamos a bater na Bruna. Ainda estamos a bater na Bruna.
5: Sim. Epá, este comer está fantástico. Fabuloso. O que comer. É que metestes? Sal. Eu meti sal.
4: Ela
1: não mete sal.
2: Não, sal
5: nunca
2: exagero.
5: Tinha experimentado.
1: Ai, coitado. Uma pessoa abre-se, uma pessoa é honesta.
2: E depois é isto.
1: E vulnerável. E depois é isto. Meus queridos, o meu voto vai para louro.
2: Eu tenho a louro, até porque comi umas bochechas de vitela estufadas há pouco tempo.
1: Ai.
2: E tinham louro.
1: Com louro, claro!
2: Agora, quando fui à Serra da Estrela, e digo: meu Deus do céu.
1: Yeah.
2: Meu Deus do céu.
1: Olha, eu escuso-me de virar aqui para o WhatsApp porque os ouvintes continuam só a bater na Bruna. Essa é difícil, mas pimenta sem dúvida, sabendo que o louro dá para muito mais do que a culinária. Também afasta baratas.
2: Ah, é?
1: Eu não sei se isso é bom ou mal. Não sei se
2: é bom
1: a favor ou contra o louro. Sim.
2: Mas a pimenta
1: boa tarde,
2: também...
1: é só 20. Bom dia, é só 20. Tempera alface com água. Opa, coitado.
2: Mete-se a pimenta num carpaccio também. Uma pimenta 5 bagas.
1: É pá, sim, mas... Ah, bem, mas não dá aquela nova dimensão ao bacalhau, por exemplo.
2: Yeah.
1: Não muda um prato dessa forma.
2: E a pimenta 5 bagas, pronto, vem, eu comprei embalada, não sei se vocês compram avulso e metem no saco.
4: Eu também.
2: Comprei embalada, é fixe fazer o...
4: Pois é.
2: Eu não sei porque sinto-me chefe.
4: Eu também.
2: É tipo...
4: Mas eu...
1: Não é assim com moinho, não é?
2: É da fixe.
4: Eu também gosto. E quando tens mesmo aqueles moinhos grandes?
1: Bem, então.
2: Os grandes restaurantes.
4: Aqueles gigantes. Do tamanho de um bebê.
2: Esse restaurante é tipo, diga ao chefe, eu hoje estou cá, não é preciso ver.
4: Sim, é mesmo.
1: Traga-me o seu maior moinho. Louro.
2: Eu também estou louro.
4: Joana,
2: indiferente do que
4: estou.
1: Sim, sim, sim.
2: É um bocado indiferente do que
4: estou.
1: Mas quero saber qual é o teu voto.
4: Eu gostava pimenta.
1: É, lamento.
2: Boa. Bom voto, Joana. Mas percebo porque te gostaste.
1: E atenção que estamos perante um ouvinte muito especial. Malta, o Duarte... Eduardo, sim senhora. O Duarte faz hoje anos. Agora, não, eu não vou lançar o piano,
2: não.
1: Joana, porque isto vai além do piano.
4: Ele é nosso amigo.
1: Yeah. Não, sim, sim. O Duarte é nosso amigo, o filho do João, que nos envia mensagem e dizer: o meu filho Eduardo hoje faz 8 anos. Se procurarem aqui nas mensagens, na verdade já não encontramos, mas vocês já enviaram um vídeo para ele quando fez um aninho.
2: What?
1: Yeah, nós acompanhámos o crescimento do pequeno, agora grande, enorme Duarte. Portanto, Duarte, não é pequeno, é mesmo uma fanfarra para ti. Tu és o miúdo do dia, Duarte.
2: Fez quantos anos agora? 2 ou 3?
1: 8.
2: O quê? Desculpa.
1: Vocês não... O Duarte faz 8 anos.
2: Ah, eu achei que éramos nós. Até eu e o Jonathan tínhamos mandado. Não, tu mandaste um ano ao miúdo.
1: Yeah.
2: Damn. Yeah. Duarte, tu acompanhaste... És o padrinho?
1: Não.
2: Duarte, é
1: ser muito feliz, que tenhas um dia fantástico e parabéns da equipa da Cidade FM.
4: Aproveita, Duarte, a vida.
1: Yeah.
4: Enquanto não trabalhas.
1: Ganda Duarte, pá.
2: Não lhes digas.
1: Okay. Sim, sim, sim, sim. Ele há a descobrir. Ele há a descobrir. Sim.
2: Trabalhar é fixe.
1: Yeah. E o teu pai gosta muito de ti, Duarte. Ok? Dá-lhe um props. Há ouvintes a mandar parabéns ao Duarte. Parabéns, Duarte. Fiz. Para já, Dave Contemps, Rain Dance. Vamos a isso. 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

0: Rain Dance, Dave Contento, estás na Cidade FM. Daqui a pouco vamos ao Magazine com o Ruben Mateus.
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1: Ei, hey, Ruben Mateus. Bom dia.
2: Bom dia.
1: Magazine. Quanto coisas?
2: Após, quanto coisas?
1: Sim, o que é que se passa?
2: Queres que eu conte?
1: Não sei o que é que tens aí na tua...
2: Pergunta-me que eu respondo.
1: No mundo, no país?
2: Em todo o lado, não é? Uhum. Marte também. Via Láctea, fora dela, não é? E se a água começasse a não sair das torneiras? Porque está a ser utilizada para arrefecer data centers. É o que acontece, de acordo com a BBC, na ilha de Batam, que pertence à Indonésia. De acordo com os moradores desta ilha, não sai água das torneiras desde julho, na altura em que o data center começou a funcionar. O abastecimento de água é assegurado por camiões, com a população a já se ter manifestado, e exige, surpreendentemente, água, e exige que os data centers deixem de usar água destinada à população. Recentemente, há umas semanas, Jeff Bezos, o fundador da Amazon, disse que mais importante do que matar a sede das pessoas é arrefecer os data centers. É sempre bom ver que as prioridades estão no sítio certo. Tudo estar ligado à internet pode ser um problema.

0: digam os supermercados franceses, com os frigoríficos desses supermercados ligados à internet a terem sido alvo de um ataque informático. O que é que aconteceu então? Quem esteve por trás deste ataque fez subir as temperaturas dos frigoríficos para os 50 graus. Consequência lógica, dezenas de produtos estragados. Em causa, problemas de segurança na plataforma que permite aos supermercados regular a temperatura a partir de qualquer lugar. Há coisas em que a tecnologia, se calhar, não deveria entrar. Mas isto sou eu. Depois do Ericeira Pro, há mais surf esta semana, prova portuguesa do Mundial. Começa na sexta-feira, Supertubos, Peniche, é por lá. Por cá, a treinar já anda por três vezes campeão do mundo da modalidade brasileiro, Gabriel Medina. Já se anda a preparar para o Oeste. E o Oeste é muito que se liga.
1: Não, o Medina lida bem com aquilo, não te preocupes.
0: Sim, sim, diz que ele tem algum jeito para surfar.
1: Não, não, o puto é bom. Yeah. Puto é bom.
0: Ele dá bem.
1: É,
0: acho que tem futuro. Daquilo que eu já vi, acho que tem futuro. Ainda não é. Também não é. Mas já é.
1: Mas sim.
0: Mas não é. Mas é.
1: Obrigado, Ruben.
0: Pronto. Até já.
1: E até já. Daqui a pouco, Olívio Rodrigo, em Stupid Song. Atenção que estamos a meio de uma grande batalha. O melhor condimento de sempre. E na próxima ronda temos um clássico, se quiserem. Um alho versus caril. Podes votar através do nosso WhatsApp, 911-911-908. Achas?
2: É injusto para o caril.
3: Olha que não
1: achas. Achas que é injusto para o caril?
3: Olha que não achas.
2: Opa, alho em tudo.
3: Mesmo assim.

0: Stupid Song, Olívio Rodrigues, estás na Cidade FM, são 9 da manhã.
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0: É, grande batalha! Ora bem, o que é que se passa? Bom, estamos a definir, com a tua ajuda, qual o derradeiro condimento? O melhor dos melhores. Coentros, não são. Pimenta sem bagas, não. Soja, está bem. Agora, alho ou caril? Bom, 911-911-978 é o WhatsApp da Cidade FM. As opiniões dividem-se. Eu gosto. Eu gosto quando não há unanimidade aqui no nosso WhatsApp. Agora no estúdio, será que há? Porque, por muito amor que eu tenha ao caril, o alho é superior, meus caros. O alho é o bico. Vai com bife, vai com bacalhau, vai com massa. Aliás, a melhor questão que eu posso fazer é o facto de haver um prato que é só esparguete, azeite e alho.
2: Yeah. Quando há prato a dizer ao alho, então ao é alho. Tipo, não sei o quê, temos aqui o prego, não sei o que mais, ao alho. Alho.
0: Meu amigo,
2: ao alho é mesmo.
3: Ao alho é um bom prato.
0: Yeah. Agora, por exemplo, onde
2: eu quero defender a soja, desculpem, o caril.
0: O que é que passa com o caril, Pedro?
2: Eu quero defender porque, apesar do caril, pronto, vamos ser já honestos. Poder perder para o alho, porque o alho dá para fazer muitos pratos. Yep. Eu acho que o caril é mesmo, se for um bom caril, não, se não for excessivo, se não for a picar, é mesmo uma coisa que tu não vês todos os dias e sabe bem, tipo, quando é, pá, uma vez a cada duas semanas, tipo, uau, que refrescante. E dá para fazer com imensas coisas, tipo, caril de manga, caril de frango, caril de camarão, tipo, dá para fazer caril com imensas coisas e fica sempre bem. O caril fica bem com todos os
0: não
2: alimentos.
0: Fica bem com todos os alimentos.
2: Faço caril com soja, fica bem. Soja...
0: Normalmente caril no esparguete, por exemplo. Aí, eu gosto com caril.
2: Eu gosto. Ah, não, porque já tens um molho.
0: Yeah, exato.
2: Sim, mas
0: fica bem com tudo.
2: Se fizeres a massa,
0: o caril não fica bem.
2: Se fizeres a massa picada com o esparguete, se calhar consegues meter caril.
0: Yeah, mas tu metes cereais numa frigideira.
2: Sim, também eu sou David.
0: Pois eu sou David.
3: O alho fica bem em tudo.
2: O alho fica melhor em tudo.
3: E o alho dá, é um condimento, mas também dá para outras coisas.
0: Pois há, a Joana come um dente de alho por dia, todos os dias.
3: É anti-inflamatório.
2: É verdade.
0: Olha o Denísio que não enviava mensagem há 3 anos. O alho e o caril. Bom, por mais que eu adore cozinhar, que eu idolatre o alho, os pratos que levam caril são lendários. Por mim é o caril. Pratos com caril bem feitos. Simplesmente um clímax gastronómico. Uau, ok.
2: É verdade.
0: Eu consigo ver. Se calhar o que eu diria é: o melhor prato de caril é melhor do que o melhor prato de alho. Talvez.
2: Boa.
0: Talvez.
2: Boa.
0: Se calhar.
2: Boa.
4: Bom dia, cidade.
0: Bom dia.
4: O alho definitivamente dá 1000 a 0 ao caril.
0: Epá, 1000 a 0, eu também não sei se seria assim tanto, mas...
2: Epá, um bom molho de caril espesso.
0: Tudo é melhor com alho, diz Ana. Uhum. Alho, o caril aqui, coitado. Alho,
3: é carne,
0: alho tudo.
3: Peixe,
0: tudo.
3: Até comidas vegetarianas são boas com alho.
2: E o alho é impressionante.
0: Espinafres com alho, estás a brincar. Jéssica,
2: o cheiro
0: alho.
2: Do alho.
0: Alho,
3: ah,
0: eu quero alho. A mim não me apanhas nessa cacofonia. Eu acho que, se olhar para isto na ótica de se eu tivesse a eliminar um para sempre, qual seria? Lamento.
2: Sim, aí mas o caril tinha que ir embora.
0: Íamos destruir a gastronomia de muitos países, muitas culturas.
2: Pois íamos.
0: Epá, mas o alho tem de ficar. O alho tem de ficar, lamento.
2: Temos de ficar com as gambas ao alho.
0: Sim, tem de ser. Eduarda, alho, já, está-se bem? Eduarda?
5: Pessoas, como é que nós podemos estar a fazer comparação entre o caril e o alho, se até para fazer o caril nós precisamos de pôr alho?
2: Bolas?
0: É pá.
2: Eu em minha casa tenho tantos tipos de alho. Ou seja, em formatos diferentes. Tenho o alho em pó,
3: alho
2: braseado.
3: É
2: bem, alho em pó.
3: É que alho em pó podes pôr também numa tosta mista.
2: Bem, é tão bom.
0: Passa o alho!
3: O alho tem de ser, rei. Alho é muito português.
2: É muito
0: daqui
2: bom.
0: A pouco, a primeira semifinal. Azeite! Versus orégãos?
2: Acaba
0: a ser no canal WhatsApp.

Calema, Amar Plantado, estás na Cidade FM. Bom dia, este é o Acorda. Estamos em modo grande batalha. Hoje, pelo melhor condimento. 911-911-908, WhatsApp da Cidade FM, se quiseres borrar um bocado. Chegámos às semifinais. Portanto, o derradeiro voto está no canal.

0: do WhatsApp do Acorda. Já foi lançada a sondagem. Obrigado, Margarida. Azeite ou orégãos?
1: E eu acho que... acho que o azeite é um peso pesado em toda esta conversa e aqui não deixa de ser, não é? Frente aos orégãos. Ok, está-se bem. Fica bem no molhinho de tomate.
2: Fica. Fisa,
1: claro, já, sim, senhora.
2: Uma borracheta, como disseste há bocado.
1: Uma borracheta?
2: Borracheta de tomate. Uma pizza. Bem, uma pizza.
1: É bruschetta, desculpa.
2: Ah, desculpa.
3: Bem, ele e a comida italiana.
1: Eu estava a tentar aguentar-me, eu tentei.
4: Ai, eu nunca tive tão pouca vontade de vir trabalhar.
1: É que eu não sei se sabes disso. Eu sou 33% italiano.

0: diferente.
1: Não, eu faço uma rota diferente.
2: 911-911-938. No nosso WhatsApp, a malta.
0: Eu aposto que ele chama Nona, a avó dele.
2: Bem, não, isto é, bem, isso é demasiado. Isso é demasiado, isso é demasiado. Não, isso é demasiado. É a avó Mica, está-se bem.
0: Aposto nos contactos do telemóvel.
2: Ora bem! O melhor condimento é a paprika. Paprika não entrou, pá. Mas,
1: não entrou, mas é muito boa.
2: Zé Luís, aqui no WhatsApp. Era bem jogado. Era bem jogado.
1: Cominhos também não entraram. Não entrou muita coisa.
2: Está muito caro fora. Curcuma.
1: Talvez uma parte 2, quem sabe?
2: Possivelmente. Mas para já, azeite ou orégãos? É o azeite. O azeite não é só um condimento, é uma base.
1: Sim, o azeite é uma base.
2: É a base de tudo, é a base da vida, é ouro. Sim.
1: Porque num cozinhas com e no outro acrescentas depois. Apesar do azeite também podes acrescentar depois, não é?
2: Sim, não, acrescento. É antes, durante e após.
1: Sim.
2: É absurdo.
1: Tu não cozinhas nada propriamente em orégãos, não é?
2: Não.
1: Não dá.
2: Não cozinhas. Orégãos botas ali no fim e está pronto.
1: Yeah.
2: Tá,
1: olha, uma coisa. Já que estamos a falar de orégãos, vou dizer uma coisa.
2: Pedro,
1: pizzarias que contam orégãos como ingrediente. A cobrar, ou
2: não
1: seja, ingrediente, tipo 1,5€. Há aqui uma perto da rádio, não vou dizer o nome. Os orégãos é pá, e mais 1,5€.
2: O quê?
1: E metem-te umas folhinhas por cima, tipo assim, só pingam-te um bocadinho para cima. E é um ingrediente, conta como ingrediente, como é que é possível? tu compras.
2: São da horta do Papa, só pode.
1: É pá, não há mesmo justificação. Não há justificação. São orégãos, mesmo. São folhas secas.
2: Cobram o azeite também ao litro?
1: Não sei. Os orégãos cobram, já.
2: Eu voto azeite, os ouvintes claramente votam azeite. Azeite, pão com azeite, batatas com azeite, bacalhau com azeite, azeite com alho frito. Bom,
1: azeite está em tudo.
2: Há aqui quem diga: ó Pedro, estás a ser roubado!
0: Pão no azeite.
2: Minha Nossa Senhora.
1: É incomparável.
2: Mas podemos ir ao canal do WhatsApp,
1: pois eu posso ir aqui, Pedro,
2: para que isto esteja oficial, nós queremos cumprir todos os.
1: Eu consigo meio imaginar o que é que vai acontecer, não é?
2: Mas.
1: Ganha o azeite por larga margem. O nosso subdiretor votou orégãos.
2: A sério?
1: Yeah.
2: Mas ele também tem um bocadinho de mania, é como eu.
1: Sim.
2: É? Ora bem. Um abraço, Vando. Daqui a pouco, estamos muito tugas. Louro versus alho. Sim, senhora. Bad Bunny para já, não é bem alto? Daqui a pouco.

0: Ora lá, mis irmãos, conta de gangue, estás na Cidade FM. Bom dia, este é o Corde, em modo grande batalha. E o que é que se passa? Bom, chegámos à meia-final. Segunda ronda da meia-final. Que coloca frente a frente Louro
1: e Alho.
0: Discussões importantes acontecem aqui no Acorda, tu já sabes.
2: Também muitas vezes juntos.
0: WhatsApp da Cidade FM, muitas vezes, já, juntos, de mãos dadas.
3: Eu acho e nós que vamos pará-los agora.
0: O Louro não tem hipótese, não é? Nós estamos aqui com o Rodeios,
2: mas podemos defendê-lo.
0: Podemos tentar, lá está, já usámos o argumento da profundidade, sim.
3: Mas o Louro nunca vai dar o sabor que o alho dá.
0: Já, nunca vai dar, não tem hipótese. Não tem hipótese.
3: O Louro é seco.
0: Não, nem sempre.
3: Ou seja, mas como condimento é usado seco.
0: Lá está, nem sempre,
3: não.
0: Na verdade, nem sempre, aliás, houve até quem dissesse aqui no WhatsApp: epá, o Louro seco não sabe nada, nem vale a pena. Que também não concordo. Eu e a Carla, cliente, votamos em alho, diz a Rita motorista. Ah, viraste para cá. Carla, o que é que tu achas? Alho, não é? Ok, vou dar a Cidade FM. Um abraço para a Rita e para a Carla. Boa viagem. E Carla, dá 5 estrelas, faz favor, ok? Alho e sem questões. Mas quem é que é o Louro na fila do pão?
2: Bem,
0: olá, malta. Eu não... ok, estás a tentar que eu caia na giga-joga, não é, Rui? O Rui não consegue descascar alho.
2: Ah, sim.
0: Eu não vou cair descascar nisso. Ah. São muitos anos nisto. Ah, Rui.
2: Eu apanho.
3: Olha, outra do Louro e do alho. O alho deu muito mais músicas populares do que o Louro.
0: Sim.
2: Não uma música com Louro.
4: Malta, bom dia.
0: Com Louro?
4: Bom dia. Olha,
0: será que o mestre da culinária tem
3: não,
0: lá no meio?
4: Louro. Eu perdi o time aqui porque eu tava com um cliente.
0: Olha, outro.
4: Mas meu voto era no alho. Eu mandei até uma música pra vocês aí. Tem que ser o alho.
0: Sem música do Soul, já?
2: Eu pensei confundir com o papagaio Louro.
0: Pois não é sobre o
2: Louro. Sobre o Louro. Vou descobrir agora aos 23 anos que é sobre o papagaio.
0: Bem, novamente, lá está. Não é uma ronda muito difícil. Mas.
2: Não. Mas desde já um xarote ao Louro fica muito bem na feijoada.
0: Sim,
2: é muito
0: sim,
2: bom.
0: Sim. Não, e não só, no estofado.
2: É casa, o Louro é tipo. E tu notas que é amor porque o Louro, por exemplo, o alho tu tens mesmo que colocar senão não tem o sabor.
0: Certo.
2: O Louro, às vezes os pratos ficam bem sem o Louro, mas o Louro é mais um acrescente. É tipo, eu vou meter o Louro porque eu preocupo-me com esta pessoa e com este prato e com este cozinhado. É tipo, vou meter aqui.
0: Dá o fator avó também ao prato.
2: É o fator avó, é o fator avó.
0: Agora, o que é que diz o canal do WhatsApp do Acorda?
2: Pá, eu fui lá ver há bocado, pois e agora muito mais. Então passa o alho.
0: Ah, é?
3: Há Louro em pó?
2: É possível que sim.
0: É capaz de haver, já. Tudo o que possas imaginar há em pó.
2: Sim, existe Louro em pó.
0: Louro em pó?
2: Até daquela marca muito conhecida. Olha, Bertinho.
0: Chiquitina para já. Pega ou larga.

0: You Girl, Moving to the Sun. Estás na Cidade FM, bom dia, estou a acordar. Eu sou Arthur Simões, comigo Pedro Goiás e Joana Miranda. Epá, pessoal, vocês com o Danísio, aliás, vocês com o Danísio, que já não escrevia há 3 anos, estão iguais às namoradas rancorosas, que depois de pedir um tempo, passam a vida a tirar-te à cara. Foste tu que pediste um tempo, até que digas, foi um erro, não há melhor do que tu no mundo. Cidade, eu confesso, depois de andar por aí, descobri que não há melhor rádio e melhor companhia matinal do que vocês. Perdoem-me, eu prometo ser mais atencioso convosco, Danísio.
1: Então,
2: ele quer falar.
0: Olha, precisas dizer alguma coisa? Yeah. Nós estamos aqui para muito mais do que decidir o que é melhor entre coentros e orégãos. Podemos também falar um bocadinho, Danísio. Para já temos de levantar esta grande batalha, ok? Ora bem, chegámos à grande final. Azeite versus alho. Qual o melhor condimento? 911-911-938, WhatsApp da Cidade FM. Se quiseres berrar um bocadinho, a sondagem está disponível no nosso canal do WhatsApp. Sim, Pedro?
2: Já agora a minha avó mandou-me uma mensagem a dizer que o alho preto, alho negro, podes comer cru e não fica cheiro e é muito nutritivo.
1: Onde é que isso está?
2: Eu nem fazia ideia que isto existia, fui procurar agora, não. Neta, e é mesmo verdade. Ela diz que não deixa cheiro e é muito nutritivo. Ah. Eu não sei se ela já meteu isto na comida, mas parece fixe.
0: Obrigado,
2: avó
0: Sol.
2: Fica a recomendação. Obrigado, avó.
0: Recebi mensagens também revoltadas de amigos meus a dizer, Arthur, como é que é suposto eu escolher entre azeite e alho? Não sei, Gonçalo, boa sorte.
2: Yeah, é complicado.
0: É impossível decidir, dizem aqui no WhatsApp. Este agora é complicado, diz o Érico. Azeite, alho, pão, bem que lanchinho assim. De repente, eu vou para o azeite, mas bom, lanche complicado. Bem, parece que a malta nunca foi confrontada com uma decisão tão difícil na sua vida. E eu, honestamente, também não sei para onde ir. Alho, o azeite é substituído pela manteiga, diz o Miguel.
2: Eu percebo muito bem. A margarina.
0: Como óleo, se quiseres, mas.
2: Sim.
0: Mas não para dar sabor, como tempero, especialmente. Que estamos aqui a tentar descobrir.
2: Não há nada parecido ao alho. Nada. Não arranjas um sabor parecido ao alho e consegues arranjar pequenos substitutos do azeite. Não tens azeite em casa, queres temperar uma salada? Ah, pá, pronto, hoje vai com vinagre.
0: Não tem alho, nada a ver.
2: Não tem nada a ver, mas consegues comer na mesma. Com alho é tipo, não tens um substituto para o alho, ficas triste. É tipo, eu preciso de alho. Eu preciso do alho. Não tens outro sabor que possas ir buscar, que seja tipo, pronto, mas come-se com isto.
0: Yeah, ok.
1: Yeah.
0: Eu sou suspeito porque coloco alho em tudo. Não há nada como cozinhar com alho e temperar com alho. Ah, conheço.
3: É bom, é bom.
0: Há muitos sítios que não têm acesso a alho e usam gengibre, diz o Hugo.
1: Ai, nem pensar.
0: Não é bem mesmo depois.
1: Não, não.
0: Agora, se usares ambos, aí é que estamos a cozinhar com gás, meu amigo.
2: Yeah, aí,
0: tá. What the fuck? Substitui-se azeite com vinagre? Diz a Magda chocada. Não, não, Magda, eu percebo.
1: The
0: what the fuck?
2: Não é substituir.
0: Sim, não dá. Não dá.
2: Não fazem o mesmo papel, mas pronto. Dá para safar, estás a perceber?
0: Dá para. O gengibre pode substituir o limão, não o alho. Ok. Malta. Só um pode ficar. O meu voto vai para. O azeite.
2: Ei.
0: Aí o quê?
2: Não concordo? Não concordo com o outro, que é
1: eu, por muito que amo o alho, o azeite até no gelado se pode pôr.
2: Pronto.
0: É verdade, é. Bolipa.
2: Podes?
0: Pedro.
1: Sim.
2: E fica bom.
1: Sim.
0: Eu nunca provei, não posso dizer, mas eu imagino que sim.
2: Pronto, estou pelo alho.
1: E outra coisa, o azeite pode ser para outras.
0: Pode ser usado, sim, para várias
1: coisas. Para outras coisas que não cozinha.
0: Yeah.
1: Pode ser para pôres no cabelo, para abrir.

0: outras.
1: Pode ser usado, sim, para várias
0: coisas. Para outras coisas que não cozinha.
1: Yeah.
0: Pode ser para pôres no cabelo, aqui, para abrires uma porta que está a perra.
2: O alho também, o alho também.
0: Abrir uma porta?
2: Não, para não te entrar um vampiro em casa. Qual é a cena? Também dá para boia da coisa.
1: Um vampiro em casa. O que é que dizem os ouvintes?
2: Os ouvintes dizem que passa o azeite.
1: Yeah.
0: É pá, é. Azeite.
1: Estava à vista, foi injusto até termos metido o azeite aqui, acho eu.
2: Margem curta.
1: Margem curta?
2: Margem muito
1: sempre
2: curta,
1: não foi?
2: Yeah.
1: Cozinha sem azeite não tem alma. Yeah. Marisa.
0: E o azeite
1: é
0: um
1: dá,
0: complicado.
2: Dá para confeccionar os alimentos, mas depois também dá para acrescentares no final. O alho também podes acrescentar no final, mas é diferente. Não vais acrescentar alho cru.
1: Não dá para combater. Foi bem batalhado, mas escolhido por ti como o melhor condimento do mundo. Mais ou menos. O azeite.
2: Sei que está a ficar mais caro.
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0: Plutónio e Isaltino, estás na Cidade FM. Bom dia, este é o Acorde. Eu sou Arthur Simões, comigo Pedro Góias e Joana Miranda. Obrigado ao Rui que disse: malta, excelente serviço público que fazem. E eu fico sempre naquela: será que é ironia? Mas eu já conheço o Rui aqui do WhatsApp. E o Rui não comenta. Aliás, ele há bocado disse: Arthur, és o maior e 33% italiano. E dois fatos.
1: E aí, verdade, então.
0: Está cientificamente provado. Já foi para o laboratório, voltou e disseram que, sim senhor, um terço italiano, desculpa. Ruben Mateus, bom dia. Vamos saber o que é que se passa no mundo, no país, para aí fora? Peço desculpa. Eu sou
2: petente
0: agora.
2: Bom dia, bom dia. Fiquei curioso com o que se passa aqui. Ouvi falar em ciência, testes de laboratório. Ciência em Miami?
0: Sim. Bem, muito longe. Nada de jeito. Nada mais importante do que aquilo que tu tens neste momento para nos contar.
2: Sim.
0: Vamos ao Magazine.
2: Beijar o símbolo da Arábia Saudita, celebrar com o cachecol da Arábia Saudita. Assim foi a noite de ontem de Cristiano Ronaldo, após a vitória do Al Nassr em jogo da Liga dos Campeões da Ásia. Celebração com as cores do país árabe, depois do caso em que o avançado português abandonou o estágio da seleção nacional. Numa entrevista no passado, Ronaldo disse que era português, sim, mas que pertencia à Arábia Saudita. De acordo com as palavras do próprio, país fantástico, e onde as pessoas, em vez de falarem, faziam. Por cá, a GNR e PSP mais atentas ao excesso de velocidade durante os próximos dias, ou seja, se conduzes, mais cuidado com o pé no acelerador. A operação Viajar Sem Pressa acontece até à próxima segunda-feira. No outro meio de transporte, comboio, as obras para o TGV já começaram para a tal viagem Porto-Lisboa numa hora e 15 minutos. Era bom, não era? Sim, mas quando é que isso será uma realidade? Ou seja, quando é que a viagem de 300 km vai durar cerca de uma hora? Depois de 2032, ou seja, faltam mais de 6 anos para que tal aconteça. As obras do primeiro troço começaram ontem e, ao que parece, será longa a espera. Caso para dizer, esperar é uma virtude, não é? É o que diz o provérbio.
0: Não, absolutamente, sim. 32, disseste?
2: Sim. Daqui a 6 aninhos.
0: É um saltinho.
2: Não. É rápido.
0: Passa assim. Ruben, contas por ti?
2: Contas por ti, já.
0: Já estás no Porto?
2: Sim, já. Em meia hora.
0: Ruben, muito obrigado.
2: Até amanhã.
0: E até amanhã.
1: Até amanhã.
0: Daqui a pouco, Jay Balvin em Morado, aqui na Cidade FM. Só se quiseres, bom dia, boa terça-feira.
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1: Vai! Talvez você precise de mim. Estás na Cidade FM. Bom dia, boa terça-feira. Bem-vindo ao Acorda. Cidade FM. Sou Artur Simões, comigo Pedro Goias e Joana Miranda. E já agora, eu acho que o louro afinal não é tóxico. Atenção, atenção, atenção, não ponhas a comer folhas de louro à maluca, ok?
2: Não é? Acho que só não se pode comer porque é muito grande, não é?
1: Mas,
2: porque é rijo.
1: Segundo este artigo na CNN Portugal, o louro usado na culinária não é considerado tóxico quando é a espécie adequada para consumo e tem origem segura. A origem importa aqui.
2: Okay.
1: Só para esclarecer uma questão de há bocado. Hoje que na grande batalha estivemos a escolher contigo qual o derradeiro condimento, o melhor condimento de todos. E já agora ganhou o azeite, para quem não se ligou a essa hora. Não foste a tempo de votar, mas a vitória estava à vista. Agora, Pedro, tu trazes um categorias.
2: Eu trago um categorias de 0 a 10 de dificuldade.
1: Uh-huh.
2: Eu diria que é um bom 6.
1: Um 6, ok.
2: É um sólido 6.
3: Desde que não seja tipo, categorias. Sonhos que eu já tive.
1: Isso nunca foi uma categoria.
3: Não, pois não.
1: Isso nunca aconteceu.
3: O Arthur, no outro dia, a categoria dele foi o que é que existe no mundo?
1: Não, não foi.
3: O que é que existe no mundo? Tudo!
1: Não, não,
3: olha, uma janela.
1: A lista envolvia dinheiro, por exemplo. Mas depois, eventualmente, cobras.
3: Olha, medos. Então agora vou dar outro. Gostos.
1: Mas isso não é.
3: Olha, gostos. Comida.
1: Não lhe caiu bem.
3: A minha lista. Comida.
1: Ah, bem, no categorias.
3: Gostos. Mais listas dos gostos. Olha, cães.
1: No categorias, onde nós traz uma lista com nomes, com pessoas, com objetos, comidas, locais, seja o que for. O objetivo é adivinhar que categoria que esta lista pertence, no fundo. Quantos elementos é que temos, Pedro? Nessa
2: temos
1: lista?
2: 8.
1: Ok, vamos a isso então.
2: Sou capaz de arranjar mais um ou outro se eu preciso depois dar uma ajuda.
3: Mas olha, diz-me só, é igual.
2: Não, é igual.
1: Vamos ver?
2: Então, vou-vos dar os primeiros três nomes. Tenho aqui comigo: Salvador Sobral.
3: Medos.
2: Chacal.
1: Eu pensei o mesmo.
3: Estás com o sentimento do Michael Jackson, as pessoas começaram.
2: Olha, juro-te, as noites que eu não dormi, meu. De 2003 a 2009, as noites que eu não dormi.
1: Olha, eu percebo. Mas o Michael Jackson por causa do trailer e não sei o que é. Salvador Sobral.
3: O Salvador Sobral?
1: É um fofinho.
3: Não.
1: É um fofinho.
3: Quando ele teve a doença do coração, eu fiquei tipo, ele é frágil e ele estava.
2: Ah, não, eu juro-te, eu estava a falar do Michael Jackson.
3: Sim, eu sei, mas podia-me ter medo às pessoas. Medo no sentido de.
1: Aquele medo irracional que temos quando somos crianças.
3: Sim,
1: é isso.
3: Tipo, sim, como eu tinha
2: agido. Mas
3: disse
2: do Berg. Opá, é o quê?
1: Porquê é que estamos só a disparar à toa?
2: Só a dizer, eu tive. Efetivamente, pá, quando o Berg começou a bater, eu era muito criança e tinha um bocadinho medo dele.
1: O que é que tinhas medo do Berg?
2: Não sei, bro, eu não tenho explicação. Acho que era o cabelo, era muito grande e assustou-me, não sei.
3: Mas olha que o Salvador Sobral podia achar com aquela voz dele. Crianças.
1: Crianças.
3: Sim.
1: Epá, tá bem, mas isso também nós.
3: Então vá, a categoria não é medos?
2: Não, não é medos.
3: Okay.
2: Não. Então,
3: ele tem medo da Madonna.
2: Eu não tenho medo da Madonna, eu nunca disse isso. Então, a categoria é. Salvador Sobral.
3: Ele tem medo da Beyoncé, meu.
2: Chacal. E o TT.
3: Pessoas que já foram ao curto-circuito.
2: Não.
3: Ser entrevistadas.
2: Não.
3: Salvador Sobral,
1: bem,
3: Chacal.
1: Toda a gente.
3: Salvador Sobral, mesmo. Chacal.
1: Salvador Sobral, Chacal e TT.
3: Pessoas que estavam no prime time da SIC.
2: Não. Olha, mas isso era mesmo bueda bom.
1: Pessoas que têm músicas na banda sonora dos Morangos com Açúcar?
2: Não.
3: O Chacal. Okay.
2: O Chacal.
1: Ah, esqueci-me do Chacal. Yeah!
2: Ele bate com panelas.
3: Sim. Pessoas que falam outras línguas?
2: Não, mas efetivamente devem todos falar outra língua, nem que seja inglês.
1: Totalmente sim, eu não devido.
3: Pessoas que tu gostas?
2: Sim, mas não é isso.
1: Salvador Sobral e quem?
2: Salvador Sobral, Chacal e TT.
3: Já foram todos a um sítio?
2: Não foram todos.
3: Conhecem todos uma pessoa?
2: E não conhecem todos uma pessoa.
1: Ok. Estamos a jogar categorias.
2: Não tem a ver com o local nem com a pessoa.

0: Casar é para esquecer.
1: Casar é para esquecer, vizinho. Estás na Cidade FM, bom dia, este é o Acorda, vamos jogar. Aliás, estamos a jogar ao categorias. Pedro, difícil esta.
2: Afinal, se calhar é um bocadinho mais difícil.
1: Deste nos três nomes até agora.
2: Yeah. Salvador Sobral, Chacal e TT.
1: O que é que une estas três pessoas e as outras que há de ter aí?
2: E já sabemos
1: 911-908, WhatsApp da Cidade FM, o que é que sabemos?
2: Já sabemos que não são unidas pela mesma pessoa, nem tiveram no mesmo local.
1: Eduarda diz talheres. Eu não sei.
2: Talheres?
1: Não. Eduarda diz só talheres.
2: Não.
1: Usam talheres. Eu suponho que sim, mas...
2: Não é nada assim, tipo, abstrato, tipo, todas estas pessoas... Já foram à casa de banho ou algo do género?
1: Não, sim, por exemplo, é. Diz, sei lá, meter aí.
3: Sim, isso é uma categoria Arthur, não é bem tu.
1: Ok, está bem.
3: Pessoas que existem.
1: Preciso de mais nomes, Pedro.
2: Ok, então, tenho aqui a acrescentar a Salvador Sobral, Chacal e TT. Tenho Fernando Rocha.
3: Ah, pessoas famosas.
2: E Holanda, que vem cá hoje.
3: Ah, pessoas famosas portuguesas.
2: E Kiko Martins.
1: Eu acho que não é isso. Acho que não,
2: não
1: é isso.
2: Não é isso.
3: Quem é o Kiko Martins?
2: Chefe. Chefe culinária.
3: Ah, pessoas que tiveram no Masterchef.
2: Não.
1: Já estamos muito em culinária aqui.
3: Pessoas que já tiveram. Pessoas que já tiveram em reality shows.
2: Não.
3: Pessoas que já fizeram parte de um painel de jurados.
2: Olha, era muito boa.
1: Chacal. Chacal. Chacal. TT. Chacal TT.
2: Já, yeah, Fernando
1: Chacal
2: Rocha.
1: Chacal e TT estão na mesma lista. Fernando Rocha.
2: E a Holanda que vem cá hoje.
1: 911-919-108 WhatsApp da Cidade FM. Alguma coisa une estas pessoas. Eu preciso da tua ajuda. Então não saímos daqui. E pá. Não sei como é que vai ser. Ok, quem é que disse antiguidades? É assim.
2: O quê?
1: Muitos destes nomes, ok? Micael, são até de pessoas possivelmente mais novas que tu.
2: Ah, okay? Sim. A Yolanda nem 30 anos tem.
1: Já. Yeah. Tem.
2: Sério?
1: A Yolanda estava no nosso curso, no meu curso, que depois se tornou teu.
2: Ok, tá.
1: E era 2 anos acima do meu, acho.
2: Ah, também, mas é super nova.
1: Rita!
4: Eu sei! Gostam todos do ovo estrelado!
1: Eu não sei.
2: De facto, devem gostar, mas não é isso.
1: Eu não. Ok.
2: Afinal, é um bocadinho mais específico e difícil do que eu achava.
1: Não, é específico e difícil, Pedro.
3: Mostra aqui. Outra vez.
2: Então, tenho Salvador Sobral, Chacal, TT, Fernando Rocha, Kiko Martins e Holanda.
1: Não. Bom dia, é tudo do Benfica?
2: Não.
3: Pessoas que já tentaram ir ao Festival da Canção?
2: Não, mas era fixe.

0: 25 de Abril, Loner Johnny com Plutónio. Estás na Cidade FM, bom dia. Este é o Acorda a jogar ao Categorias. A categoria de hoje, eu não faço ideia e estou longe de fazer, Pedro.
1: Então, a categoria de hoje já tem nomes como Salvador Sobral, Chacal, TT, Fernando Rocha, Chef Kiko Martins e Yolanda.
0: Preciso de mais.
1: Tenho aqui mais dois nomes.
2: Diz.
1: Alexandre Santos e Miguel Costa.
2: Ah, pessoas com quem já se fez sketches de comédia?
1: Não.
2: Pessoas com quem já se gozou?
1: Não.
2: Pessoas que... O que é que foi?
1: Como é que eu posso...
0: Não, sim, estás a tentar, é verdade.
2: Sei lá.
1: Como é que eu posso dar uma dica...
2: Pessoas que o Herman já usou para fazer
1: Não.
0: Bom dia, será o facto de todos estarem ligados aos ídolos do Márcio?
1: Não. Nenhuma destas pessoas esteve no mesmo sítio, nenhuma destas pessoas está ligada à mesma pessoa, nem tiveram o mesmo objeto, nem nada que se pareça.
2: Pera. Diz lá outra vez os nomes.
1: Salvador Sobral.
0: Homem.
1: Chacal.
0: Homem.
1: TT.
0: Homem.
1: Fernando Yolanda. Rocha.
0: Ah, mulher.
1: Kiko Martins. Yolanda. Alexandre Santos. E Miguel Costa. Todas estas pessoas...
0: Têm tatuagens?
1: Não.
0: Tá.
1: Tem algo a ver com... O nome.
2: Diz outra vez, então.
1: Salvador Sobral. Chacal. TT. Fernando Rocha. Kiko Martins. Yolanda. Alexandre Santos. E Miguel Costa.
2: Tem um L no nome?
1: Não.
0: Eu ia dizer que o nome é... É uma aliteração.
1: Não. Tem algo a ver com o nome, com a profissão? Por aí. É específico, mas eu sei que vocês chegam lá.
0: Parece que fosses passear, pá. Oh, Pedro, vai bugiar, mas é.
2: Pedro,
0: vai pentear macacos,
1: então,
0: Pedro.
1: Vá, vou dar
0: Pedro,
1: mais uma.
2: Vai vender as perucas que nós temos
1: ali. Tem a ver com o nome, com a profissão e com redes sociais.
2: Ah, tem a oficial no fim?
1: Não.
0: Já usaste essa?
1: Essa já foi uma categoria que eu trouxe. Esta é diferente.
2: Tem o círculo azul?
0: Tem a profissão no nome do Instagram? É, yeah, sério?
1: Todas estas pessoas têm a sua profissão no seu nome de Instagram.
0: Bem, não acredito.
2: Ah, tipo o TT Cantor.
1: Yeah, TT Superstar Music, Chef Chacal, Salvador Sobral Music, Rocha Comedy, Alexandre Santos Comedy, Miguel Costa Ator.
2: Yolanda Music,
1: já. Yeah.
2: Ah,
0: Miguel Costa. Yolanda e Yolanda Music.
1: Já é.
2: E o Alexandre Santos.
1: Alexandre Santos Comedy.
2: Ah, já que era casino.
1: E Miguel Costa Ator.
2: Ok.
1: Eu ia meter DJ Khaled, mas estava depois bem na cara.
2: Tem DJ Khaled? É music também?
1: Não, é DJ. É DJ Khaled.
2: Ok.
0: DJ Khaled, DJ.
1: Yeah.
2: Ah, pois, DJ Khaled, yeah.
0: Olha, o Easy MC daqui a pouco, para já, Adela Music. Esta chama-se Nicole Adela Kidman. Music.

0: Show Me Love, Wiz MC, estás na Cidade FM. 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
2: 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Bem.
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2: Olha, és tu e as pessoas que trabalham no Natal.
1: Tu compras as prendas quando? Hã?
2: Olha, pois já não mando antes esses perigotes todos.
1: Hã? Pois, bem parecia. Avança com a música, Arthur.
0: Não avança, desculpa. Calma, agosto é antes do Natal.
1: Não!
0: Março é antes do Natal.
1: Não, imagina.
2: Janeiro é antes do Natal.
0: Olha, dá jeito que é antes do Natal.
1: Para ter sempre para comprar as prendas.
0: Natal todos os anos.
1: Não, mas é para ter sempre para comprar as prendas, isso é uma grande altura.
2: Olha, queria avançar com a música, mas o meu amigo Arthur não me deixa.
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0: Eu por ti, tu por mim. Rosalie com Zuna, estás na Cidade FM. Bom dia, este é o Corde. Eu sou Arthur Simões, comigo Pedro Góias e Joana Miranda. O que é que foi, Joana?
1: Eu não sei qual é a categoria.
0: O quê?
1: Está tudo maluca.
0: Foi um dia complicado.
1: Fritou. Já sei qual é, desculpa.
0: Joana, tira o dia amanhã e se calhar na quinta e na sexta. Talvez. Falta na segunda, Joana.
1: Bem, isto está a ser um dia tão complicado para mim hoje.
0: Já reparei.
2: Yeah. A ver.
1: Ainda só tive 4 horas.
0: Sim, há muito
1: mais. Imaginem o resto.
0: Aí pode piorar, já.
2: Pode piorar muito.
1: Vai piorar.
0: Eu comecei a emissão quase a dizer que vi nas notícias que ia ser uma boa terça-feira. Momento seguinte, Joana.
1: Esqueci!
0: Olha, se calhar não se está a ser pior que o dia de um banqueiro, empresário brasileiro. Foi preso preventivamente em março deste ano sob suspeita de fraude financeira. Não sei se estão a par disto.
1: Não.
0: Ora bem, a parte que para mim é o verdadeiro pesadelo é o telemóvel deste senhor que foi apreendido e o histórico do chat GPT revelado.
2: Ai, tão bom. Como ele?
0: O senhor chama-se Daniel Vorcaro. E a maior parte das suas perguntas dizem respeito ao Banco Central, ao mercado, faz sentido, ok?
2: Sim,
0: aquelas
2: sim.
0: Coisas.
2: Sim,
0: há também perguntas inócuas de melhores séries lançadas recentemente. Está-se bem.
2: Ok.
0: Agora, a 19 de agosto perguntou ao ChatGPT: charuto engorda?
1: Ele tem perguntas insanas, eu também vi isso.
2: Isso é muito bom.
0: A resposta é não, já agora.
1: Yeah.
2: Ok.
0: Mais tarde perguntou: qual média idade pessoas muito altas morrem? É uma preocupação nossa, não é, Pedro?
2: Sim, um problema nosso diário.
0: Problema nosso, é? Em 14 de agosto, escreveu só o seu nome. Não pediu uma avaliação específica, nem notícias relacionadas. Apenas digitou Daniel Vorcaro.
2: Ah, queria só ver o que é que falavam dele.
0: Sim.
2: Boa, giro.
0: E a questão é, ok, estamos aqui a partilhar e a rir, não sei o quê, mas... Malta, se o meu fosse partilhado, eu falecia num calo. Isso é uma pena, já.
2: Não pode mesmo.
1: Pá, olha, vou dizer uma que fiz há pouco tempo e que fiquei mesmo. Quando comecei a ler o que ele estava a dizer, fiquei mesmo. Eu tenho que desligar o telemóvel para sempre.
0: Desligar a máquina.
1: Eu perguntei, tendo em conta o meu mapa astrológico, quando é que é a melhor altura para eu lançar este vídeo?
2: Aí é bem, aí é mesmo tipo. Estás toda frita. És uma motherboard, meu.
0: Estás em camadas borras de café.
1: Eu sou um bocado de terra com
0: minha
1: plástico
0: e.
2: Aí
0: é. O que é que ele disse já agora?
1: Epá, pronto, falou de. Não entendo.
2: Ele mandou dar uma volta.

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0: Golden. Hattrax, aqui na Cidade FM, bom dia. Boa terça-feira, eu sou Arthur Simões, comigo Pedro Goias e Joana Miranda. E este foi...
1: Então...
0: Olha, enganei-me a mim próprio.
2: Bem, vamos adiar-lhe tomates.
0: Não, malta.
2: Abaixo, Arturo, abaixo, Arturo.
1: Artulini, aqui não há ditaduras.
0: Olha, digo já, acabou de ganhar as eleições. Não sei bem aonde, não sei bem o quê, mas um senhor chamado Hitler Mussolini.
2: Já no Chile, sim. Já não é a primeira vez que alguém no Chile tem nomes de ex-ditadores.
0: E é de centro-esquerda, curiosamente.
2: A sério?
0: Bem, ok. Foi! Acorda, já!
1: Eu uma vez conheci um mecânico que se chamava Elvis Presley, brasileiro.
0: Um grande abraço.
3: Brasil.
0: Joana, tu vais estar fora.
1: Sim, acho que eu vou perceber hoje que eu preciso.
2: Ela ficou
1: tempo.
2: Burra, então vai ter uns dias.
0: Ah, faz bem, já.
1: Eu emburreci, malta. Eu preciso de voltar a dormir.
0: Nós voltamos amanhã às 7. Tchau.
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Cidade FM, já estás com a tua bestia Maria Morango até às 4 da tarde, daqui a nada, com Yolanda em estúdio para apresentar o seu novo álbum Quebrante. Por isso mesmo, é ficar desse lado, porque daqui a nada temos shot de música com Yolanda. Seguimos viagem com uma das minhas favoritas, é Olivia Dean com Man I Need.

0: e foi uma das divas da atualidade, Ray com Where Is My Husband, But Where Is My Wife. Seja bem-vindo a mais um shot de música. Muito bem, no shot de música de hoje temos uma artista que chega à Cidade FM com uma missão importantíssima: tirar-te um mau olhado. E se isso não resultar, eu tenho uma outra solução para ti: soltar um grito bem alto, dentro do carro, no quarto, onde quer que estejas. Porque afinal foi um grito que levou esta artista a conquistar milhões de corações e ouvidos na Eurovisão. Mas hoje falamos de outra viagem, uma viagem às suas raízes, às suas tradições da sua família e às memórias que a fizeram chegar até aqui. Tudo isto através de 13 canções que dão vida ao seu novo álbum. Prepara-te para descobrir as mesinhas, as memórias de casa da avó, até os náprons podes sentir, as mulheres que a inspiraram e os amigos que se juntaram a esta espécie de procissão musical. E sim, porque este álbum tem de tudo. Tem raízes, tem tradição, identidade e muito mais para nos contar. Hoje recebemos a Yolanda em estúdio para falar sobre o Quebranto, uma palavra tão bonita portuguesa que é tão nossa e que dá nome ao seu primeiro álbum de estúdio. Yolanda, bem-vinda à Cidade FM.
1: Eu amei esta introdução.
0: Você gostou?
1: Palmas!
0: Vou começar a colecionar reações a estas introduções. Gostou, querida?

0: muito embutida dentro deste álbum. Eu já sei tudo. Mas
1: como é que estás
0: de
1: realmente?
0: Saber como é que tu estás, como é que tem sido este feedback?
1: Olha, estou muito feliz. Obrigada por me receberem aqui na cidade. Obrigada por me receber. Estou muito feliz. Tem sido uma viagem assim bonita, diferente, porque é o primeiro longa duração.
0: Portanto, exato.
1: Eu sinto-me assim meio que uma adulta premium.
0: Uma adulta premium.
1: Sim. Mas tem sido bonito, tem sido muito, muito fixe receber o feedback das pessoas. Eu achava que ia falar sobre um assunto que se calhar era,
0: claro,
1: sabes, de mais velho e mais cota, mas a verdade é que as pessoas gostam e tem sido fixe receber feedback e perceber que as pessoas se relembram das suas tradições, dos avós, das tias.
0: Certo.
1: Malta que obviamente não mora em Lisboa, portanto revê-se muito nisto, e depois as pessoas que moram em Lisboa ficam, mas o que é isso?
0: Exato,
1: é que nunca
0: ouvi
1: falar disso. E então tem sido
0: que
1: giro.
0: Seca ser de Lisboa! Eu percebo.
1: Não, ser de Lisboa é muito fixe.
0: Mas
1: atenção,
0: olha, para quem está a ouvir-nos agora e não sabe o que é este palavrão, como eu digo, mas que é muito bonito, quebranto, eu não sabia, tu explicaste, mas acho que tens que ser tu a explicar aos ouvintes da Cidade FM.
1: Então, o que é quebranto? Quebranto é basicamente o estado com que nós ficamos quando nos é lançado o mau-olhado.
0: Certo.
1: O que é o mau-olhado? O mau-olhado pode ser lançado por bem ou por mal. Isto tudo alegadamente. Vamos pôr aqui grandes aspas e alegadamente.
0: Certo.
1: Portanto, o mau-olhado, imagina que eu olhei para ti meio que de lado e não vou muito com a tua cara ou vice-versa.
0: Certo.
1: Eu posso lançar mau-olhado.
0: Muito bem.
1: Mas se eu pensar em ti e obcecar contigo, também te posso lançar mau-olhado, como acontece na canção que eu tenho no Desgosto, em que eu falo que eu não paro de pensar em ti.
0: Certo.
1: Quanto mais penso em ti, mais te ponho mau-olhado. E o quebranto, é, então eu fico aquebrantada, fico meio que
0: é um mal-estar, não
1: é? É uma frustração.
0: E depois isto vê-se através da água e do azeite.
1: Sim, para tirar esse quebranto, através de gotas de água em azeite, depois há várias rezas.
0: Claro.
1: E essas rezas podem ser feitas por quem souber, porque isto é passado de geração em geração.
0: Aliás, a Yolanda explica muito bem num podcast que eu tenho, que é o Bitoque. Tivemos,
1: sim,
0: as duas à conversa, que já saiu no domingo.
1: É verdade.
0: Por isso, se depois quiseres ter uma conversa, veres uma coisa, existir uma conversa mais deep down sobre a nossa Yolanda e sobre este quebranto, tu também podes passar por lá. Ora bem, tu sentiste, qual é que foi agora a tua necessidade de fazeres um álbum ligado às tuas raízes, visto que tu andaste durante estes últimos anos a viver muito em Lisboa, a viajar pelo mundo, não é? Pela Eurovisão e essas coisas todas. Porquê agora regressar a casa?
1: Olha, eu acho que vem claramente de uma necessidade de, como tu dizia bem, de regressar a casa. Muitas saudades que eu tinha de casa, estar sempre muito longe da minha família, daquilo que me rodeava na altura na aldeia onde eu morava e nas aldeias vizinhas. Eu sinto que era algo que me trazia muita calma e muita paz. Lisboa traz o meu lado mais fugaz e mais apaixonado.
0: De outra forma.
1: Sim, de outra forma. Eu acho que estava a precisar e a sentir uma necessidade de mais calma, e eu sinto que também ando cada vez mais, sabes, a procurar um bocado mais de paz, e então eu senti que era ideal falar sobre um assunto que me traz paz, que é a minha casa. De que forma? Através de algo que me fizesse lembrar casa e que as pessoas também não conhecessem, e que eu pudesse trazer algo que as pessoas não conheçam para Lisboa.
0: Mas é engraçado porque tu, dentro desse álbum, que tem toda uma estética mais portuguesa e que tem muitas melodias de tradição da música portuguesa, tu conseguiste meter também muitas coisas fugazes a funk também brasileiro dentro,
1: sim,
0: deste álbum. Portanto, tu conseguiste misturar muito bem aquilo das tuas influências de Lisboa e dos teus amigos também, que não são só de Lisboa, para este álbum. Olha,
1: sim,
0: uma coisa que me deixou em paz, e tu falaste muito bem de paz, foi a tua listening party. E é já a seguir que vamos falar sobre ela, porque eu tenho a dizer que viajei, malta! Eu viajei. Se existe Nossa Senhora lá em cima, cá em baixo existe a nossa Yolanda. A seguir continuamos a falar sobre quebranto com esta artista portuguesa do qual eu gosto muito. Se ainda não ouviste o quebranto, fica aqui o teu trabalho de casa. À Cidade FM temos também música portuguesa a arrancar com Plutónio, a chegar com Interstellar. É não saíres daí.
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0: Rosalía com a Perla na Cidade FM. Ao meu lado, uma verdadeira pérola da música portuguesa. Continuamos com a nossa única e incrível Yolanda.
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0: Muito bem, há pouco estávamos a falar aqui da tua listening party, que eu tenho a dizer que foi das melhores experiências que eu já tive na minha vida de listening parties. Ai.

0: que imagina, tu cantares um fado dentro de uma capela, ouvir um disco dentro de uma capela, amor, o que é que tu queres causar nas pessoas? Quero saber como é que foi esta ideia toda criativa. Ai, e de onde é que isto tudo veio?
1: Esta ideia, na verdade, nós estávamos meio que apertados. aquele clássico.
0: Clássico
1: aquele
0: em Portugal,
1: clássico,
0: certo.
1: Não dá para fazer as coisas com muito tempo, porque senão também não tem o mesmo impacto. E eu estava à procura de um espaço e eu já tinha visto no Acapela uma amiga minha tocar, e eu pensei, será que isto é possível? Será que eles vão gostar desta ideia? Eles gostaram, a coisa aconteceu, deu-se, e depois eu entrei num foco, num hiperfoco de como é que eu agora faço, ou seja,

0: checklist.
1: Certo.
0: Já está a acontecer, sei lá, cartões com a reza do quebranto.
1: Tanta coisa.
0: Depois decidi assinar todos os cartões, portanto eram 100 cartões, eu tive que assiná-los todos à mão, porque eu já não tinha mais nada para fazer, então por que não assinar 100 cartões com uma frase? Porque não era só o meu nome, era uma frase. Mas na verdade fez-me todo o sentido.
1: Foi tão fixe. Aliás, tu que estás no carro aqui a ouvir-nos, aquilo foi dentro de uma capela, que é assim, uma mini capela que existe ali na Junqueira, não é? Sim. Ali na Ajuda, em que nós entrávamos. Primeiro tínhamos ali uma espécie de, para ver se tínhamos ou não quebranto todos, não é? Eu estava, né? Olha, nem posso dizer as neiras, mas eu estava muito mal de quebranto.
0: Eu vi aquela água no final.
1: E lá eu fui-me embora, que ele devia estar amaldiçoado.
0: Nós lavámos aquilo.
1: E depois entrávamos e começávamos então a ouvir o disco, que de forma muito bonita as letras também estavam a ser projetadas num altar. Uhum. Só que eu cheguei um bocadinho mais cedo e tive a oportunidade de repente, quando eu chego, porque pronto, eu sou muito Virgo, não é, nisso, e não chego a horas, eu chego antes do tempo. Quando eu entro, esta igreja, esta capela, tinha assim uma espécie de uma cúpula, uhum. E olho para cima e está a Yolanda a cantar o Fado Maldição, que é uma das canções que tu metes dentro do teu disco. Sim. Primeiro comecei a chorar, babirrenho, não consegui lidar e fui mesmo por ali abaixo.
0: Eu adorei que tu estiveste a ajudar-nos a fazer o...
1: Às tantas.
0: Onde é que eu fico? Fica mais para a esquerda, mais para a direita.
1: É que ainda por cima tu tinhas uns frescos de uns anjos por cima de ti e tu parecias mesmo um anjo caído do céu. Eu estava, isto não é possível. Eu queria saber e falar muito sobre esta música, porque não é habitual artistas que não são fadistas cantar o fado. E até aquela coisa de, ah, só se canta o fado quando se nasce fadista. Afinal, isto é verdade ou não é verdade, não é?
0: Pois, eu não sei se posso, dizer se é verdade ou não. Eu, na altura, eu estava receosa porque eu nunca cantei fado. Fiz assim algumas noites de fado quando era miúda, como todos os miúdos que cantam fazem. Mas eu, na altura, falei com o Sérgio Onze, que é fadista, e falei com o Bernardo Saldanha, que toca fado, e fui do género: boa tarde, eu posso cantar fado? Ou isto é bué da estranho e eu vou ser cancelada agressivamente? Porque eu ainda espero o momento em que eu vou ser cancelada, estás a ver?
1: Não, não vais, porque estás a cantar muito bem.
0: Ai, muito obrigada.
1: Estás mesmo muito bem. Aliás, vi, estava com a Terezinha Landeiro ao meu lado e ela estava...
0: Não, quando eu percebo que a Terezinha Landeiro está no acapela a ouvir-me cantar fado, eu fiquei, como se costuma dizer, com o rabo entre as pernas, perdoem-me uma expressão, e pensei, bom...
1: Nesta rádio podes, isto é uma rádio jovem.
0: Pronto, eu fiquei assim, pronto, a partir daqui acho que já não há mais nada a fazer.
1: Ouvias de fado, não é?
0: Mas ela não mandou mensagem. Ela não mandou mensagem a dizer para a Yolanda que não é que...
1: Não, mandou, ela elogiou-te até. Aliás, isto é um fado muito importante porque é de Alfredo Marceneiro e quem dá a voz assim ao mais conhecido é Amália Rodrigues, não é?
0: Sim, e foi
1: Porquê a escolha deste fado?
0: Olha, porque fazia sentido na lírica do disco, faltava-me assim uma cereja no topo do bolo e uma maldição falava sobre esta relação que não anda nem desanda, e eu senti que a nível do destino e desta coisa do quebrante e de tu estares destinada a sentir uma coisa e a fazer uma coisa, achei que fazia sentido. Pá, e depois, porque gostei.
1: Exato.
0: Não vou estar aqui com grandes coisas.
1: Pá, é simples, gostei. Adorei,
0: gostei, fiz,
1: mas
0: cantei,
1: é um bonito fato, sim senhora. Ora bem, portanto, dia 7 de dezembro vamos fazer assim uma espécie de procissão também musical, sim, até ao Coliseu dos Recreios. E Yolanda, já temos alguma coisa preparada para este dia? Podemos adiantar alguma coisa sobre este concerto ou não?
0: Então, podemos adiantar que vai ser uma noite muito maravilhosa.
1: Eu a tentar sacar a informação.
0: Vai ser uma noite bonita, nós vamos fazer 360, como toda a gente já sabe.
1: Muito bem.
0: E vou tentar trazer um bocado, que eu posso tentar, que vai ser uma festa da aldeia no Coliseu. Eu tenho uma coisa muito gira que eu quero fazer na entrada do Coliseu.
1: Muito bem.
0: Tenho duas ideias giras, mas não posso dizer, senão vai perder,
1: certo,
0: a piada.
1: Vai perder a piada, tá bem.
0: Mas são duas ideias que eu acho que vocês nunca viram. Pá, no Coliseu eu tenho tipo 99% de certeza que vocês nunca viram.
1: Muito bem.
0: Mas depois então, digam-me.
1: Ok, e vamos lá estar. Eu estou confirmada. Eu sou convidada.
0: Não, tu estás lá. Está lá um lugar para ti. Mas Maria Morango.
1: Eu quero dar Maria Morango, mas eu quero ir vestida também de tradição.
0: Ah, pensei que era de morango.
1: Não. Quero ir de tradição mesmo. Muito bem. Por falar em tradições, Yolanda, vamos acabar e terminar com este jogo organizado pela Cidade FM, chamado A Minha Cidade é Melhor do que a Tua. Por isso, vamos a isso, malta. A Minha Cidade é Melhor do que a Tua com Yolanda. Yolanda, qual é que é a tua cidade?
0: Figueira da Foz.
1: Figueira da Foz.
0: E Pombal, eu tenho que dizer isto, porque eu sou meio-meio.
1: Muito bem.
0: Meio-meio. Portanto, eu vou tentar jogar com as duas, ok? Vai ser mais difícil.
1: Muito bem. Se eu fosse passar um dia à tua terra, qual era o primeiro sítio que me levavas para me deixares alucinada?
0: Ah, então, levava-te na Figueira da Foz à Emanha, que é uma gelataria inacreditável, e em Pombal levava-te à casa da minha mãe, para veres a cadela da minha mãe.
1: E por cima, eu adoro a tua mãe. Eu amo a tua mãe e a tua irmã, são malucas.
0: Mas alucinada ficavas com a cadela, com a Amália.
1: Com a Amália?
0: Ah, que é louca, louca.
1: O meu carro chama-se Amália.
0: Pois é.
1: Well, that's wild. Muito bem. O quebranto fala de tradições. Qual é a tradição da tua terra que gostavas que permanecesse para sempre?
0: Eu diria na zona de Pombal, o Bodo, as festas do Bodo, pá,

0: São inacreditáveis. Eu lembro-me de ser os primeiros sítios onde eu bebi copos.
1: Sim.
0: Quando era maior de idade.
1: Certo.
0: E na Figueira, eu diria a praia.
1: Muito
0: a
1: bem.
0: Praia,
1: é. E essas festas são festas da terrinha, não sei.
0: Sim,
1: no
0: as festas
1: fundo.
0: Do Boto são festas da terrinha.
1: Muito bem.
0: Exatamente.
1: Mas tem alguma coisa específica ou não?
0: Eu acho que a única coisa assim mais específica que tem é que eu já toquei lá boas vezes.
1: Ah, boa!
0: E eu adoro. Pá, é um palco sempre muito bonito para tocar. Mas coisas assim mais da terrinha. Tem os gigantones. Não sei se vocês já ouviram falar que são
1: aqueles
0: bonecos grandes,
1: muito grandes, não é?
0: Que eu vejo sempre da janela da casa da minha avó, porque passa mesmo à frente de casa.
1: Dizer.
0: E quando era miúda eu queria sempre tocar-lhes. Eu adoro, são muito fofos.
1: Já tocaste
0: fofos
1: algum?
0: Fofos, ou seja, são coisas grandes, nunca.
1: Muito bem,
0: nunca.
1: Qual é a comida típica que é obrigatória provar quando formos lá?
0: É assim, eu vou escolher Pombal porque vou para Pombal nesta da comida. Arroz de tomate com panados.
1: Ai, que bom! Bem acomiado, não é arroz de tomate? Muito bem. O meu amor por ti só dura uma noite inteira. Qual o melhor sítio para se bailar, não é? Na tua terra, na tua cidade?
0: Pá, discoteca na Quiai, toda a gente conhece. Como é que é? Dia é praia, noite é Quiai. Isso é um clássico.
1: Cala-te, jura?
0: Dia é praia, noite é Quiai. Ali quando chegas a Torres Novas já começas a ver os cartazes da Palácio Quiai. Opa, e depois qualquer festa da terrinha que vocês vão para ali. Mas tipo, quando eu vos digo qualquer, é que qualquer uma.
1: Pois era isso que eu ia dizer. Qual é que é a festa ou romaria da tua terra que toda a gente tem que vir ver pelo menos uma vez?
0: Qualquer uma. Mas as festas da Moita de Boi, que são festas onde a minha mãe, ou seja, da aldeia onde a minha mãe trabalha, são inacreditáveis. Já não vão muitos anos, tenho muita pena, festas de Lariçal, o Bodo, na Figueira da Foz também há algumas, principalmente o São João, uhum. que também é muito clássico, mas qualquer uma é incrível, porque a partir do momento que tens uma coluna,
1: claro.
0: E tens o jogo do prego, não sei se sabes o que é.
1: Qual, o da praia?
0: Não, o jogo do prego. O jogo do prego é aquele que tens um tronco de madeira e depois tens que martelar.
1: Ai, pois eu já ouvi falar disso.
0: Sim.
1: Já ouvi falar e nunca
0: exato.
1: Joguei.
0: Temos
1: só
0: que
1: o da praia
0: jogo.
1: Mesmo.
0: Temos
1: o jogo do prego que eu sei é o da praia.
0: Pode ser que no Coliseu haja, quem sabe?
1: Ah! Inédito. Por isso, para além do Coliseu dos Recreios em Lisboa no dia 7 de dezembro, qual é que é o melhor sítio para se cantar na tua cidade?
0: Diria no Teatro Sino de Pombal, adoro, e no CAI.
1: Muito bem.
0: Fui lá.
1: Então, olha, vamos ouvir-te agora aqui na Cidade FM. Yolanda, vou-te convidar a seres tu a lançar a tua música. Vamos lançar Deite a Minha Mão. Portanto, vamos ouvir. Pode ser? Força.
0: Ok, fiquem com Deite a Minha Mão de Yolanda.

Shakira e Burna Boy com Day Day, uma dupla de milhões a tocar na Cidade FM. E por falar em dupla, se achavas que hoje só ia receber a Yolanda, estás muito enganado. É já a seguir que te digo quem é que é o homem que ainda hoje vai entrar pelos estúdios da Cidade FM. Fica desse lado. Seguimos viagem com uma pop queen, é a Sabrina Carpenter com Man Child.

0: Mas pode tentar.
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São muitos convidados. Hoje já recebi a Yolanda e a partir das 2 da tarde vou receber Frederico Moraes, a.k.a. Kikas, para vir falar de um evento de surf que só podia ser com a cidade.

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1: E continuas com a tua Bessie Maria Morango até às 4 da tarde, agora para falar sobre artistas de música. Artistas de música que cá já não estão, mas que é possível reviver a sua vida através de museus. Há uns meses perdemos uma das grandes artistas do pop country, que já estás a ouvir agora aqui um bocadinho, a nossa Dolly Parton. Mas agora é possível viajar até ao Museu da Artista. Vais ter é que fazer uma viagem. Mas é já a seguir que te vou dar todas as informações que tu vais precisar para ir até ao Museu da Dolly Parton. E vais descobrir coisas da artista que tu não tens noção. Acho que a Miley Cyrus não lá está. Não está incluída no bilhete. Mas vai estar muita coisa. Nomeadamente, poderes ouvir, se calhar, esta canção. Let's Go!

0: seguir que te trago todas as informações de como podes ir até ao Museu da Dolly Parton. Não saias daí. A chegar à Cidade FM, tens também os teus artistas favoritos. Vais ouvir SZA com Kill Bill, mas antes temos Bad Bunny com Debi Tiramasfotos. Não saias daí.
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1: E continuas com a tua Bestie Maria Morango até às 4 da tarde, sempre a dar-te o melhor da pop culture. E desta vez trago-te, ora bem, um museu de uma artista do qual eu pelo menos gosto muito. E acredito que tu também, se não és tu, a tua mãe ou a tua avó, provavelmente alguém da tua família. Dolly Parton, apesar de já cá não estar, tem um novo museu em Nashville. A Dolly's Life of the Many Colors Museum reúne objetos pessoais da artista, desde roupas de palco, fotografias da própria cantora e ainda o seu vestido original de casamento, que é só lindo, by the way. Eu amo este vestido de noiva. A visita do museu acompanha todo o percurso da Dolly Parton desde a infância nas montanhas, no Tennessee, até à sua carreira internacional e permite ainda aos visitantes experienciar um concerto que recupera a dimensão daquela que é uma das figuras mais importantes da música country. A cantora deixou-nos este verão, mas esteve envolvida também no desenvolvimento deste este projeto que mostra que a Dolly sempre foi uma mulher muito mais além dos discos e dos concertos. Por isso, olha, agora vou-te dizer as coisas boas. Podes ir até lá. É uma ótima novidade. A coisa má é que eu vou-te dizer quanto é que tu precisas de poupar para ir até Nashville ver este concerto. Portanto, os voos de Lisboa até Nashville custam cerca de 1.300 euros. Se tiveres que vir de outras zonas do país, mete mais 50 euros, não é, do bilhete do autocarro, do ir e vir. Pronto. A entrada do museu é 27 euros, mais ou menos. Começa pelos 27. Mas, Tania, ora bem, eu diria que tens que poupar cerca de 2 mil euros. Eu acho que há malucos para isto, é? Se isto fosse a Rosalía, eu acho que poupava. Não estou a brincar. Eu juro que fazia isto pela Rosalía. Acho que há pessoas que fariam isto pela Dolly Parton. Muito bem. Esta foi mais uma curiosidade. Por isso, já sabes, se quiseres ir até Nashville ao museu Dolly's Life of Many Colors Museum, tens que reunir 2 mil euros. Pronto, é isto. Se calhar, se jogares no Show Me the Money, podes ter mais oportunidades. Aliás, podes levar mais família, no fundo, não é só tu sozinho. Podes levar a mãe, o pai, o periquito, tanta gente. 20 mil euros, já viste? É passares em showmethemoney.pt para saberes como podes participar. Quem também poderia fazer, na boa, o museu é a artista que vamos ouvir neste momento. Ficas na companhia da atual rainha da pop. É ela, Lady Gaga, com Abracadabra. Ai, nunca consigo dizer o nome desta música, é impressionante. Abracadabra. É isto, para ouvires mais alto na Cidade FM.

0: tem visão e acaba aceitando o homem que tem televisão. Acaba assistindo a visão na televisão. Isso, né?
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temos com Rain Dance a tocar nesta terça-feira na Cidade FM. Continuas comigo, Maria Morango, até às 4 da tarde. E é durante a próxima hora que temos o nosso Tribunal das Amizades de volta. Está na altura de enviarem as vossas queixas para o 911-911-978. Vamos levar a tua queixa aos ouvintes da Cidade FM e saber quem está culpado.

Rico da Tina e Lucas Maia. É mais um sucesso da música portuguesa, A Última Dança. E por falar em Última Dança, será que vai ser a última vez que a nossa ouvinte Joana Salgado vai dançar com a sua amiga? Já temos a ouvinte escolhida para o Tribunal das Amizades. É já a seguir que arrancamos com este tribunal para dizer se a Joana está inocente ou culpada. 911-911-978. É já a seguir que damos início ao nosso Tribunal das Amizades. Quem te faz companhia agora é Olivia Rodrigo.

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E continuas com a tua bestia Maria Morango até às 4 da tarde, agora prontíssima para um verdadeiro Tribunal das Amizades. Ora, pois bem, quem nos enviou hoje mensagem foi a nossa ouvinte Joana Salgado. A Joana Salgado hoje traz uma história peculiar, malta. Precisamos de ajuda. 911-911-978 está aberto o nosso Tribunal das Amizades. E a Joana Salgado diz o seguinte: olá Maria, acabei a minha relação de 3 anos quando fui para a faculdade. E mais tarde

0: o nosso Tribunal das Amizades e a Joana Salgado diz o seguinte: Olá Maria, acabei a minha relação de 3 anos quando fui para a faculdade e mais tarde descobri que a minha melhor amiga estava a namorar com o meu ex e que durante toda a nossa amizade falou mal de mim a toda a gente. Ui! Quando a confrontei, ainda teve a lata de me dizer que só o fazia para se fazer de vítima. E o pior, quem me contou foi uma amiga em comum que sempre soube de tudo isto. Tenho de ser compreensiva? Ou isto é caso para o Tribunal das Amizades? Oh, Joana! Claro que é caso para o Tribunal das Amizades, porque assim, a meu ver, essas 3 pessoas são culpadas. Não é a amiga, é a amiga ou namorada e a amiga que sabia. Mas às vezes também percebo que a amiga que sabe também não se quer pôr no meio. Porque se é amiga das duas e entre marido e a mulher não se mete a colher, imagina pôr a colher entre duas mulheres. Nem quero imaginar. Portanto, não sei. Malta, ouvintes da Cidade FM, quem é que é culpada? O que é que a nossa Joana faz a esta amiga? Vai perdoar? Não perdoa? É culpada? 911-911-978, estamos no nosso Tribunal das Amizades. É já a seguir que chega então a nossa sentença, mas preciso da vossa ajuda. A chegar à Cidade FM, temos também os vizinhos com o pôr do sol. E não, sair daí.
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De ouvir o Escalema com Chuva de Amor. E neste momento não é bem chuva de amor. Nós estamos assim, mais numa chuva de ódio. Na verdade, ódio nunca, porque não odiamos ninguém. Podemos é não gostar, pronto. Ora bem, hoje no Tribunal das Amizades recebemos a queixa da nossa ouvinte Joana. A Joana que terminou uma relação e que passado uma relação de 3 anos e que entretanto descobriu que a melhor amiga dela andava enrolada com o ex e que também existia uma amiga que sabia de tudo e ninguém contou nada. Portanto, a nossa Joana, pobre coitada, andava a viajar na maionese sozinha e não... É assim, ó Joana, também tens que estar mais atenta às tuas amizades, Joana. Se calhar és um bocado naive também, precisamos aqui de ajuda. Ou se calhar, eu diria que precisas mesmo é de procurar novas amigas, Joana. Eu diria por aí, ires até à praia de Supertubo, se calhar. Percebes? Já a seguir vamos receber o Kikas em estúdio para falar sobre este evento que também é da Cidade FM. Mas olha, eu diria, olha, já estamos aqui a receber mensagens dos nossos ouvintes. A Cláudia enviou: boa tarde, cidadesitas. Primeiro adorei isto, cidadesitas. Adorei. Vou começar a adotar, Cláudia. No Tribunal da Amizade nunca foi amiga, pois amiga não age assim, beijinhos. Por isso, são todos culpados, não é? Já a Sara Sequeira enviou também a mensagem a dizer que o casal é culpado, a outra amiga, pobre coitada, não se quis meter. Eu percebo também. É que eu acho que nestas coisas das amizades, quando somos amigas de muitas pessoas, não nos queremos meter, não é? Porque acaba por ser chato. Porque se nos metermos, depois até perdemos uma amiga e aquele assunto, na verdade, não é nosso. As outras duas é que tinham que... Bem, está aqui um trio, vou-vos dizer. Aqui ainda por cima, estes são nomes, parecemos malucas a falar. A amiga da amiga que disse não sei o que... Bem, Joana, dica de amiga, fofa. Isso não sei o que... Bem, Joana, dica de amiga, fofa. Segue com a tua vida. Arranja outro homem, arranja outras amigas, vai passear, vai fazer coisas novas, porque vais ver que se calhar é só... Precisas de novos ares, de novas companhias. Portanto, fica aqui a minha dica de amiga. Obviamente que tu és inocente e não és a culpada no nosso tribunal desta semana. Ora bem, o Tribunal das Amizades volta não sei quando, pode ser amanhã ou depois, mas já sabes que montes de vezes podes então reclamar aqui e os ouvintes da Cidade FM ajudarem-te. Ficas agora na companhia de Camila Cabello e Ed Sheeran e a Bam Bam a tocar na tua Cidade FM. 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

Shakira com Burna Boy, Dai Dai a tocar na tua Cidade FM, esta dupla de milhões. E por falar em dupla de milhões, hoje temos dobradinha aqui na Cidade FM, já recebi Yolanda, e é na próxima hora que vamos receber em estúdio Frederico Moraes, a.k.a. Kikas. Fica desse lado para descobrir o que é que o surfista vem cá fazer.

Adela com a Antinelé, e uma coisa eu tenho a certeza, é que em Los Angeles não há ondas tão boas como existe aqui em Portugal. É impossível. E por isso mesmo, é já a seguir que recebemos o surfista português Frederico Moraes, a.k.a. Kikas, para vir falar do Mel Rip Curl para Portugal, a acontecer entre os dias 16 e 25 de outubro na praia de Supertubos, em Peniche. Por isso mesmo, fica desse lado para descobrir tudo sobre este evento. Como diz o Chico da Tina, é

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1: Bom dia e boa terça-feira, ou melhor, boa tarde. Continuas com a tua bestie Maria Morango até às 4 da tarde. Daqui a nada vou receber em estúdio Frederico Moraes. Na verdade, é já a seguir. 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

0: E são as tuas favoritas na Cidade FM. Belê, com não tinha nesse sentido. Mas agora faz todo o sentido quando recebemos convidados em estúdio aqui na Cidade FM. Hoje, o convidado desta tarde chega com temperaturas máximas de 26 graus. Isto porque traz consigo as saudades do verão e dos dias da praia passados à beira-mar. Mas atenção, que os dias de praia não são só passados de papo virado para o ar sem nada para fazer. Há quem faça da praia e do mar o seu local de trabalho. Hoje, em estúdio, um verdadeiro surfista que já colecionou muitas vitórias, títulos e ondas pelo mundo. Frederico Moraes, a quem é Kikas, um dos maiores nomes do surf nacional, que está pronto para surfar as ondas de supertubos no maior Rip Curl para Portugal. Hoje, na Cidade FM, vamos então descobrir tudo sobre este evento e como tu podes ganhar bilhetes triplos para estas ondas. Já o FF dizia, e o meu verão não acabou. Bem-vindo, Kikas, à Cidade FM. Como é que tu estás?
1: Estou lindamente. Aliás, agora com o campeonato a começar já esta semana.
0: Exatamente.
1: Não podia estar melhor.
0: Como é que anda a tua rotina agora para treinar para estes treinos?
1: Eu honestamente, a minha rotina anda mais a tentar adormecer a tua filha.
0: A tua filha, não é?
1: Exatamente, ela faz 2 meses agora, dia 21 deste mês, ou seja, ainda é pequenina. E pronto, tentar gerir melhor.
0: Isto tem sido o teu super tubo, não é?
1: Exatamente. O maior drop, o maior tubo, o maior campeonato, o maior título, ou seja, sem dúvida alguma, tem sido ótimo, tem sido bom conciliar, tenho um ótimo apoio em casa, a minha mulher é incrível
0: Já disse há pouco que sou muito fã do trabalho da tua mulher também. E olha, vamos então falar sobre este evento que vai acontecer entre os dias 16 e 25 de outubro. Gostava que fosses tu a explicar o que é que vai acontecer nesta praia de supertubos, Kikas, pode ser?
1: Pode ser, sim senhor, ou seja, basicamente isto é o maior evento de surf mundial que nós podemos ter, ou seja, são os melhores surfistas do mundo a competir na praia de supertubos.
0: Certo.
1: Tanto mulheres como homens e pronto, como sabemos está um título mundial em cima da mesa.
0: Ou seja, são os craques dos craques, não é?
1: Os craques dos craques.
0: Muito
1: ou
0: bem.
1: Seja, é os Cristianos Ronaldos do surf.
0: Ok, assim já percebo. Boa.
1: Exatamente, é mais fácil. É a Champions League do surf.
0: Muito bem, mas isto há várias etapas, até os surfistas lá chegarem, não é? Mas depois existe umas wildcards, já ouvi também, do
1: exatamente,
0: Mel. Como é que funciona?
1: Eu tive a sorte. Tenho a sorte de ser patrocinado pelo Mel, que é um parceiro que está comigo...
0: Desde 2017, se não estou em erro.
1: Exatamente. Não, mais. Desde que eu sou muito pequenino, ou seja, desde na altura havia os Saka Tours.
0: Eu comecei
1: com 14 anos ou 15 anos. E pronto, e até hoje continuamos esta parceria que tem sido incrível. Eu posso dizer que mais do que um parceiro é a família.
0: Exato.
1: E pronto, e tive a sorte de eles me atribuírem o wildcard que o Mel tinha e poder competir aqui em casa à frente dos portugueses.
0: Espetacular. O que é para ti, não é? Estas marcas portuguesas, o significado que é uma marca portuguesa como a Mel aliar-se ao desporto e ao surf?
1: É incrível, porque acho que o modo do Mel neste momento é estarmos presentes e acho
0: certo.
1: Que é um bocadinho isso que nós temos de estar dentro da água, é isso que nós vivemos. Nós estamos completamente desligados de tudo, conectados com aquilo que nós estamos a fazer, focados na nossa paixão neste caso,
0: claro.
1: A aproveitar a natureza, a aproveitar o oceano, é especial. E eu acho que o Mel encontrou aqui um parceiro bom para comunicar aquilo que são as ambições e os objetivos deles como marca. E acho que o surf é o ideal para o fazer.
0: É mesmo. Olha, é já a seguir que então vamos falar sobre isto. A vida é melhor quando estamos presentes. Quero saber quem vão ser os surfistas todos internacionais que vão marcar presença e também tu vais poder marcar com a Cidade FM e com a Mel. É já a seguir que te explico tudo e como é que podes ganhar bilhetes triplos para uma zona VIP. A ficares desse lado, a chegar à Cidade FM, tens os teus artistas favoritos. Primeiro a arrancar com DJ Telio e os Wetpad Gang, não saias daí.
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0: Com mais música nova na Cidade FM, Nicole Kidman. Na verdade, ela tem uma música que se chama Ain't in LA e eu tenho a certeza que Super Tubos tem melhores ondas que Los Angeles, ou não?
1: Com certeza.
0: Com certeza, não é? Pronto, queria só ter aqui a certeza de que Portugal está muito melhor do que
1: melhor.
0: Los Angeles. Bem, continuamos aqui a falar sobre um evento espetacular a acontecer já esta semana. Portanto, Kikas, eu queria saber aqui quem é que são então os surfistas que vão marcar presença neste evento? Os internacionais e os nacionais?
1: Ou seja, eu acho que a nível internacional temos um nome muito sonante, que é o Gabriel Medina, que acho que...
0: Que está noivo!
1: Gosta...
0: Não está noivo!
1: Exatamente. Eu, casou, já casou.
0: Já casou? Ah, pois é, já casou, é verdade!
1: Já casou.
0: Eu sou tipo, sabes as miúdas que sabem, os desportistas todos por causa das mulheres e da fofoca. É o meu caso, pronto.
1: É ótimo. Já casou o Gabriel, temos o Leonardo Fioravanti, que é um europeu que também está agora a correr pelo título mundial. Temos o Ítalo Ferreira.
0: Ai, uau, o Ítalo! Esse é aquele que voa super alto, não é?
1: Exatamente, dá ótimos aéreos. Depois, a nível nacional, temos a Francisca Vezel, a Teresa Bonvalu, a Yolanda Hopkins, ou seja, tudo máquinas do surf nacional.
0: Mesmo.
1: E a nível internacional, obviamente, porque elas estão no tour. E depois, no lado masculino, estou eu e o Guilherme Ribeiro, que acho que somos ótimos representantes para atacar a
0: luta. Perfeitos! Melhor impossível! Kikas, melhor impossível! Para além deste campeonato, o que é que nós podemos apanhar também neste evento em Supertubos e também em Peniche? Peniche, primeiro, já é lindíssimo, não é?
1: Exato.
0: E acho... o que é que mais acontece lá?
1: O que é que acontece lá? Acho que há N ativações de todas as marcas que são parceiras do evento. Se Deus quiser, vamos apanhar ótimos dias de praia.
0: Ai,
1: dá
0: que bom,
1: para uma
0: que maravilha.
1: Ver um bocadinho de surf, dá para ver boas ondas, apanhar um bocado de sol, para quem pode beber uns copos, moderadamente.
0: Moderadamente,
1: exatamente.
0: Sim, sim,
1: isso
0: sim.
1: É muito importante. E pronto, e acho que a interação com os surfistas é tão natural, é tão boa numa pessoa ver, desde que nós a saímos do free surf, é tão fácil chegar aos surfistas, pedir uma fotografia, pedir um autógrafo.
0: Pois é, o surf tem sempre,
1: novos.
0: O surf para cá é uma coisa muito bonita porque cria mesmo uma comunidade, as pessoas
1: exatamente,
0: estão mesmo
1: seja,
0: presentes.
1: Exatamente, ou seja, nós estarmos ali em contacto com o Gabriel, com o Ítalo, com o Léo, é muito fácil. E isso é fixe de se ver para os mais novos.
0: Fixe é que os ouvintes da Cidade FM podem também estar presentes. E por isso vou passar aqui a explicar como é que funciona o nosso passatempo que arranca já amanhã para o Mel Rip Curl Pro Portugal 2026. A única coisa que tens de fazer para ganhar estes bilhetes triplos para a Zona VIP é um para ti e um para aí, dois para os teus amigos. A partir da manhã, até a sexta-feira, a única coisa que tens de fazer é enviar um áudio para o Acorda ou para a Tarde Livre, para o número da Cidade FM, WhatsApp, 911-911-978. E a única coisa que tens de fazer é convencer à Cidade FM que foste tu e os teus amigos que merecem estar nesta Zona VIP. Ou seja, são vocês que têm que merecer. Como? Através do áudio mais original. Portanto, podem cantar, podem rapar, podem citar um poema. Eu até dizia que valem vídeos, mas não sei isto. Temos que depois ver o regulamento. Mas por mim, vale tudo. E por isso mesmo, a única coisa que tens que fazer é começar a participar a partir da manhã, só têm de ser os mais criativos. E por isso, Kikas, eu tenho um desafio, não é? Se tivesses tu que convencer os teus amigos com uma mensagem de voz, o que lhes dirias para convencer a irem até ao Mel Rip Curl Pro Portugal 2026 em Peniche? Força!
1: Isto aqui era um trabalho que eu deixava para a minha mulher, que ela é que é criativa.
0: É criativa.
1: Eu não sou tão criativa, ou seja, eu tenho mais dificuldade neste lado. O que é que eu diria? Os meus amigos estão tão habituados a ver campeonatos de surf, ou seja, eu acho que teria de enganá-los, teria de arranjar aqui uma solução para, não sei, vender outra coisa qualquer, se calhar um ganda jantar na Tasca do Joel, seguido de um ganda dia de praia.
0: Ok, boa.
1: E aí eles talvez alinhassem.
0: E ele é já eu, não é?
1: Exatamente.
0: Muito bem, mas tinhas de convidar a equipa da Cidade FM, não é?
1: E
0: da Mel?
1: Convidados.
0: Já agora é da Mel?
1: Está tudo convidado para ver o campeonato.
0: Muito bem, íamos todos juntos. Bora bem, já sabes que é a partir de amanhã que podes começar a participar com a Cidade FM para poderes ganhar os teus bilhetes triplos para... E triplos, está certo. Triplos, agora ia dizer duplos. Para os teus bilhetes triplos para o Mel Rip Curl Pro Portugal. Kikas, muito obrigada por teres vindo aqui até à Cidade FM.
1: Obrigado,
0: e espero encontrar-te por lá.
1: Muito obrigado.
0: Muito bem, já sabes que podes participar a partir de amanhã. Aqui na Cidade FM ouves os teus artistas favoritos, agora Dave e Central Sea com Sprinter. E agora começa mesmo o Sprint até a começar este campeonato. Não saias daí.

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1: Continuas com a tua bestie Maria Morango até às 4 da tarde, mais um bocadinho. Já estou quase de saída, a seguir quem te recebe é a Catarina Silva com o João Miguel Costa. Mas já sabes que antes de me ir embora, partilho contigo o meu histórico do YouTube que chega já a seguir. 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O meu nome é Maria Morango e à Cidade FM estão a chegar os teus artistas favoritos. Vais ouvir Relíquia do 2T, Tipo Jean e antes Stupid Song da Olivia Rodrigo, é Não Ser Li.
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1: E chegou a altura da tua bestie abalar, como se diz no Alentejo, vou-me embora. Regresso amanhã a partir das 11 da manhã com companhia. Vou ter Blue Eye em estúdio para um shot de música. Ele que lançou música nova com DJ Télio, Deixa é o nome deste tema, e vamos falar então sobre tudo o que está por detrás deste tema. Ora bem, já sabes que só me vou embora depois de partilhar contigo o meu histórico do YouTube, e desta vez vou partilhar contigo duas coisas. Tens videoclipes, muitos, de Yolanda para ver. Ela que lançou a semana passada, sexta-feira, aliás quinta, o seu novo álbum Quebranto. Há muitos videoclipes para ver deste álbum no seu YouTube, e também uma conversa muito bonita que junta a tua

Saber onde é que a Yolanda trabalhou? Trabalhou no Zé Avilés, portanto, na taberna do Zé Avilés. Portanto, fizemos lá a entrevista, está muito fixe. Vais descobrir coisas sobre a Yolanda que provavelmente tu não sabias, por isso mesmo, ver o BTOC com Yolanda e também os seus videoclipes. Quem te faz companhia agora é a Catarina Silva com o João Miguel Costa, esta dupla que te faz sempre rir muito. Segues viagem com uma das minhas artistas favoritas, é a Billie Eilish. A chegar agora com Birds of a Feather. Até amanhã. Bisu, bisu, bisu.

0: Olá, boa viagem e uma ótima terça-feira. Já cá estou eu, Catarina Silva, e como te dissemos ontem, eu e João Miguel Costa, também participando aqui da Tarde Livre, aliás, um dos membros fundamentais. Somos uma dupla, portanto, obviamente que é um dos membros fundamentais. Hoje não vai estar, nem hoje nem amanhã, mas estou cá eu, Catarina Silva.
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0: Pois é, até às 8 da noite o horário mantém-se, a doideira também, se bem que hoje muito mais controlada, não é? Não, estava a gozar. Principalmente quando o João me deixa sozinho. Olha, ar-condicionado está ligado, luzes estão apagadas. Portanto, hoje vai ser uma tarde realmente livre. Tem aqui Tiago, o produtor.
2: Tiago!
0: Exatamente, ele está sempre aqui, está sempre aqui. Olha, olha, oi só mais uma vez.
3: Oi!
0: Exatamente, está sempre aqui o Tiago. E hoje vai trazer aqui uma dinâmicazinha para a hora das 5, portanto vamos nos divertir. E agora na hora das 4 vamos também ter muita coisa a acontecer. E vou precisar de ti no nosso WhatsApp, 911-911-908, WhatsApp da Cidade FM. Primeiro já me podes dizer aqui um olá, não é? E mostrar-me que não estou sozinha nesta tarde de terça-feira na cidade. Até porque os nossos ouvintes estão sempre aqui, não é? No nosso WhatsApp. E daqui a pouco vou partilhar contigo uma coisa que ia irritar muito, muito, muito o João. Mas ele hoje não está cá, portanto quem manda sou eu. E mesmo quando ele está, ele também sabe.

0: Acabaste de ouvir uma das minhas favoritas desta playlist, Karol G com Baby Wow, a tocar aqui na tua Tarde Livre. Hoje apenas comigo, Catarina Silva.
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0: E também com os nossos fantásticos ouvintes, já estão aqui todos no nosso WhatsApp 911-911-908. E olá a todos que estão a enviar aqui mensagem, e ainda bem, porque vou precisar de vocês. Isto porque hoje, não tendo cá o João, confesso, não digo isto com tanta felicidade, porque isto iria irritá-lo muito, e como ele não está cá, não se vai irritar. Mas eu não sei se sabias, tu estás aí desse lado. Hoje celebramos o dia de tirar o sutiã. Ouviste bem, é verdade. E agora deve estar a pensar bem, o que é que vem para aí, não é? Uma pessoa fica logo com medo. Quando Catarina Silva diz isto em Rádio Nacional, a minha mãe já está nervosíssima a mandar mensagem para o WhatsApp, aposto. Cuidado com o que vais dizer! Mas não, mãe, atenção que eu não vou falar de roupa interior, vou sim falar sobre primeiras coisas que fazemos quando chegamos a casa. Isto porquê? Porque, efetivamente, tirar o sutiã é uma delas. Portanto, se a tua resposta ia ser também esta, pronto, agora, por favor, arranja outra. Vá lá! Eu quero saber qual é que é a primeira coisa que tu fazes quando chegas a casa. A primeiríssima coisa! E não me digam, por favor, abrir a porta. É pá, por favor. Isso é óbvio, não é? Já entraste em casa, e o tirar os sapatos à partida também. Eu quero, assim, coisas que ninguém saiba sobre ti. 911-911-978, WhatsApp da Cidade FM. Fico curiosa para saber então qual é que é a primeira coisa que fazes quando chegas a casa, ok? Quero muito saber, por acaso. E vamos estar aqui a fazer um top 3 de coisas mais inusitadas. Aposto que há por aí alguém. Há por aí alguém tão estranho ou mais do que eu. 911-911-978. Diz-nos qual é que é a primeira coisa que fazes quando chegas a casa.

0: Boa viagem, uma ótima terça-feira. Estás a ouvir a tua Tarde Livre comigo, Catarina Silva.
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0: Obrigada desde já a todos os ouvintes que estão aqui no nosso WhatsApp 911-911-978 a participares na pergunta, aliás, a responder à pergunta que fiz há pouco, não é? Qual é que é a primeira coisa que fazes quando chegas a casa e para quem se está a perguntar como é que isto veio aqui dar, isto é porque hoje, dia 13 de outubro, é dia de tirar o sutiã. E eu pensei, pá, isto é efetivamente a primeira coisa que eu faço quando chego a casa, mas sem sombra de dúvidas. É um... Ai, sabem quando aquela pessoa chata que nós não gostamos nada nos está a abraçar e nós estamos tipo, larga-me, pronto, é isso. Essa é a mesma sensação, sabem? Portanto, eu perguntei-te também a ti qual é que é a primeira coisa que fazes e é impressionante como a maioria das pessoas vai, pá, vai à casa de banho. E é assim, eu não julgo. Eu só não vou logo quando chego a casa, sem ser para lavar as mãos, porque... E pronto, a rádio é a minha segunda casa e digamos que eu uso muito a daqui. Temos o Pedro Fernandes que diz: boa tarde, Catarina. Tem aquela cena de só utilizar a casa de banho de casa. Portanto, depois de um dia de trabalho, a primeira coisa que faço quando chego a casa é isso. Pois é, o Pedro mostrou-me aqui uma nova perspectiva também, não é? Há muita gente que não utiliza a casa de banho do trabalho porque não se sente à vontade. Enfim, eu percebo, não é? Eu também tenho um pouco de rabo tímido. Opa, pronto, tinha de dizer, pronto, tenho um bocadinho de rádio tímido, posso admitir aqui, é Rádio Nacional, não é que as pessoas não saibam, mas isso não me afeta, porque aqui somos todos uma grande família, não é? Isto ia irritar tanto o João. Temos também aqui mensagem de outros ouvintes, temos, por exemplo, boa tarde, do nosso Arthur, a primeira coisa que faço 99,9% das vezes é dar um abraço. Oh, meu filhote, boa emissão, grande Arthur. Olha, gostei muito mesmo. A primeira coisa que faço quando chego a casa, diz o nosso André, é ligar a televisão no Big Brother. Não me acredito, André. Não pode. O quê? Pá, e agora imagina que o André dizia que tem uma televisão na casa de banho. E vai à casa de banho e liga no Big Brother e faz tudo ao mesmo tempo. Isso é que era fixe. Mas não há ninguém com uma televisão na casa de banho, certo? Nem vou fazer essa pergunta. Enfim, diz-me através do 911-911-908, WhatsApp da Cidade FM, qual é que é a primeira coisa que fazes quando chegas a casa? Já tivemos aqui respostas bonitas, como abraçar o filho, respostas limpas e sujas, como casa de banho, e até há quem ligue logo a televisão no Big Brother. E tu, o que é que fazes quando chegas a casa?

0: Boa viagem e uma ótima terça-feira. Estás a ouvir a tua Tarde Livre comigo, Catarina Silva.
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0: E atenção que estou aqui a partilhar as tuas respostas que me estás a enviar para o nosso WhatsApp.
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0: Qual é que é a primeira coisa que fazes quando chegas a casa? Diz-me tudo, vou continuar a partilhar já, depois disto.
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0: Acabaste de vir uma das minhas favoritas, Rain Dance, que junta David Thames a tocar aqui na tua Tarde Livre.
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0: Ah, pois é, a tua tarde que continua bem livre, apenas e só comigo, Catarina Silva. O João não está hoje, nem está amanhã, mas estás tu aqui no nosso WhatsApp 911-911-908. Há pouco perguntei-te, então, qual é que é a primeira coisa que fazes quando chegas a casa, e eis que me surge uma resposta destas. Não estava à espera. Miguel.
2: Olá, Cidade FM.
0: Olá.
2: Eu sou o Miguel, e quando chego a casa, a primeira coisa que faço é logo farmar a aura.
0: Pá, acho isto impressionante. O meu produtor Tiago está a abanar a cabeça, negativamente, posso dizer. Completamente chocado. Eu adorei, porque eu acho que também ao mesmo tempo é a audácia do Miguel fazer-me isto, sabendo ele perfeitamente que eu odeio a expressão farmar aura ou farmar aura. A única expressão que eu gosto com farm é Farmville. Estão a perceber? Única palavra que eu adoro e respeito. Mas Miguel, continuo a gostar muito de ti também. Temos também aqui mensagem do nosso fantástico Carlos. Carlos, diz-nos.
3: Boa tarde, Rádio Cidade.
0: Olá, Carlos.
3: Então, a primeira coisa que faço quando chego a casa,
0: sim,
3: é mesmo ajoelhar-me.
0: Ui.
3: E brincar um bocadinho. Uf. Com a minha amiga de
0: nice.
3: Quatro patas.
0: Boa!
3: Eu passo o dia inteiro à espera que eu chegue a casa.
0: Olha, isso é tão fofo!
3: Para depois poder fazer festinhas e brincar com ela um bocadinho.
0: Oh.
3: É a melhor coisa que temos na vida.
0: É mesmo.
3: É aquela, é os nossos animais.
0: Que lindo!
3: Bom resto de tarde para vocês e boa continuação de trabalho.
0: Obrigada, grande Carlos, obrigada por teres partilhado. E de facto, é verdade, não é? Não há nada melhor do que chegar a casa e os nossos amiguinhos patutos chegarem, virem-nos cumprimentar. É tão fofo. Atenção, quando estou a dizer isto, eu não tenho. Atenção, eu sei que parece. Eu sei que estás agora aí no carro a pensar, oh, olha, temos uma coisa em comum. Ela tem um animal, eu também não tenho. Ok? Já tive e era uma tartaruga. Portanto, nunca tive assim um animal que me recebesse propriamente em casa. Olá, boa tarde. A primeira coisa que faço é aumentar o volume da rádio, claro, na cidade, porque tenho 24 horas o rádio ligado para os meus gatos, diz o Nelson. Bem. É assim, se os teus gatos começarem a fazer coisas estranhas, atenção, não é feitiço, não é macumba, somos nós. É o efeito Tarde Livre no teu gato, Nelson. Acho que devias começar a parar com isso. Eu acho que certamente deve haver algum programa para gatos que deve ser muito mais benéfico, nível de saúde. Não sei, digo eu. Mas olha, muito obrigada a todos que estão aqui a enviar mensagem e participar. Eu sou Catarina Silva, contigo até às 8 da noite. Já sabes, é...

0: Acabaste de ouvir Os Vizinhos com Pobre Ex-Namorada, tocar aqui na tua Tarde Livre.
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0: Sinto-me aquela artista que tinha uma banda e agora está a perfumar. Perfumar? Eu queria dizer performar, ok? A solo, porque hoje não temos aqui João Miguel Costa, mas temos aqui os nossos fantásticos ouvintes, nunca falham. Ana Machado diz: olá, boa tarde. Ana Machado, daqui, a primeira coisa que faço quando chego a casa é agradecer por mais um dia. Vem, aqui está uma coisa que toda a gente devia fazer. Eu há dias partilhei com o João que era dia da gratidão. Eu disse para ele agradecer pelas coisas e ele não agradeceu. Pois é, eu acho que é, de facto, importante. E isso também como é que é o nosso Joel, que diz: a primeira coisa que eu faço é descalçar-me e tomar banho. Por acaso, há poucas coisas que saibam melhor na vida do que chegar a casa e tomar banho. Temos aqui também a mensagem do Duarte, que não está a responder à pergunta que eu fiz, mas é uma mensagem muito querida, por acaso, principalmente para mim. Para o João, nem tanto.
2: Muito boa tarde, minha querida Catarina.
0: Olá.
2: Boa tarde a toda a gente que me está a ouvir na
0: como
2: cidade
0: estás,
2: de
0: Pequim. Diz-me.
2: Hoje, sem o João, não queria estar a dizer isto, que até parece mal,
0: então.
2: Mas isto é um programa do mais alto nível.
0: Uhul!
2: Quer dizer, o nível subiu agora, que já não temos o João hoje.
0: Yes.
2: Pá, gosto muito do João, mas é pá, ele é de nível um bocadinho baixo. Da altura.
0: Para quem não conhece, Duarte é um dos ouvintes mais inspiracionais de sempre. E para quem não conhece, João Miguel Costa é de facto uma pessoa bastante baixa. Portanto, acho que se ajusta, ok? Aqui estamos apenas e só a falar de alturas, literalmente. Obrigada a todos que estiveram a participar. E desse lado, eu sou a Catarina Silva. Fico por aqui até às 8 da noite com muito boa música à mistura também, para terminarmos em grande esta hora das 4.

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0: Olá, Zuz, toca aí eu, Catarina Silva. Hoje a Tarde Livre é só comigo.
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0: Tens agora Miguel Luz para ouvir com o Amor de Ganga, logo depois as notícias. E fico contigo até às 8 da noite. Até já.
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1: E como prometido há bocado, cá estou então Catarina Silva para as notícias. Na verdade não sou eu, não é? Só estou aqui para apresentar o Ruben Mateus.
2: Magazine. Deixar as redes sociais e seguir com a vida. Serias capaz? É que o jogador do Sporting, Ioannidis, foi. Em entrevista ao programa All In, o avançado grego revelou que desativou as redes sociais em agosto, há 2 meses. E porquê? Por considerar o mundo das redes um ambiente tóxico e por ser afetado pelos comentários negativos que eram feitos nas publicações. Depois dos treinos, como é que se ocupa parte do tempo? Ioannidis joga xadrez e dedica também tempo a ler. E já que estamos no universo Sporting, há jogo já daqui a pouco, é a contagem decrescente, Liga dos Campeões, segunda jornada em França, frente ao Lens. O Sporting já tem uma vitória na Champions e o Paulo Rico faz a antevisão deste jogo.
3: A vitória por 3-1 na primeira jornada sobre o Galatasaray deu ao Sporting os primeiros pontos e uma margem de confiança no arranque da Liga. O Lens também entrou a ganhar fora de casa, frente ao Slavia de Praga por 3-2. A equipa francesa está no 10º lugar da tabela, mas já conquistou a Supertaça de França. Ganhou ao Paris Saint-Germain esta época. É um jogo que pode registar mais uma marca importante para o treinador Rui Borges. Em caso de vitória, iguala Ruben Amorim no topo dos treinadores com mais vitórias pelo Sporting na Champions, ou seja, 8 vitórias em 18 jogos. Exatamente igual ao agora técnico do Milan.
2: A partida começa quando faltarem 15 minutos para as 6 da tarde, já falta pouco. E no feminino, a seleção portuguesa joga mais logo frente à Irlanda do Norte, play-off de acesso ao Mundial de 2027. O jogo acontece em Portimão, na primeira mão em Belfast, na Irlanda do Norte. Portugal ganhou 4-0. A passagem está quase garantida ao play-off final de acesso ao Mundial, a ser contra a Croácia ou a Islândia. Falta conhecer o adversário. Hoje, esta terça-feira, o jogo começa quando faltarem 15 minutos para as 8 da noite.
1: Obrigada, Ruben. Voltamos a encontrar na hora das 7.
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1: A atenção que durante esta hora o Tiago, o meu produtor, vai trazer um joguinho, ok? Ele diz que eu vou ter de tomar decisões, que é só das piores coisas que eu posso fazer. Mas enfim, não é, é continuar desse lado, porque tu também vais participar e tu também vais poder escolher, ok? Daqui a pouco tens a Olivia Rodrigo com o Stupid Song, por enquanto Richie Campbell com Plutónio, com esta que eu aposto que já conheces muito bem, chama-se Sei Lá Vi. A tocar aqui, já sabes, é só se quiseres. Rolex,

0: vá. Boa viagem, se por acaso estiveres no carro. Estás comigo, Catarina Silva.
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0: Hoje estou sozinha na Tarde Livre, por isso trouxe o meu produtor, Tiago. Olá, Tiago, como é que
2: Olá,
0: estás? O Tiago,
2: bem?
0: Que está sempre aqui todos os dias e decidiste então trazer-me aqui um pequeno joguinho, não é?
2: É isso, eu vou-te dar uma situação e tu vais ter um hipotético botão
0: okay.
2: que vais ter ou não de carregar mediante a situação que eu te trago.
0: Oh meu Deus, ok, então só para ver se eu percebi, tu trazes-me uma situação, não é?
2: Uhum.
0: E há um botão e eu vou ter...
2: Carregar.
0: Oh meu Deus, ou não.
2: Ou não, exato.
0: Pois, há chances de eu parecer uma pessoa com isto?
2: Talvez.
0: Ah, que tal também?
2: Não,
0: boa. És
2: não.
0: enviado pelo João para me destruir.
2: Talvez.
0: Tu que estás aí desse lado também.

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0: fantástica viagem com a tua tarde livre.
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0: Hoje apenas comigo, Catarina Silva, e também com o fantástico produtor Tiago, que eu chamo agora aqui à recepção. Isto porque, como prometemos há pouco, não é? Ele vai agora então trazer aqui um pequeno joguinho para eu jogar, não é, Tiago? Então vou lá explicar rapidamente as regras e lança ao primeiro.
2: Eu vou trazer uma situação e depois vai ter um twist, um senão.
0: Ok.
2: E tu vais ter um botão que carregas ou não.
0: Ok, certíssimo.
2: Se concordas, vais ter esta situação e carregas no botão.
0: Ok.
2: Senão, pronto,
0: okay,
2: esta
0: okay,
2: primeira okay. É tranquila.
0: Já agora, tu que estás aí desse lado também a ouvir, também podes participar através do nosso WhatsApp. Já agora vou lançar para que não te esqueças.
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0: E vamos lá então à primeira situação. Estou tão nervosa, vamos a isso.
2: Então, okay. Esta é tranquila. Tu tens um stock

0: ilimitado de snacks, ou seja, batatas, nachos, tudo.
1: Ah, bolachinhas.
0: Bolachinhas,
1: o que
0: tu quiseres.
1: Okay.
0: Mas não podes meter nenhum molho, seja no que for.
1: Aí é bem.
0: Seja nachos a seco, batatas fritas a seco.
1: Não, vou-te ser honesta. Não há nada melhor do que o molho.
0: Não?
1: Não, nada, nada. Não carregue no botão.
0: Não carregues no botão.
1: Não carregue no botão. Ok, pronto. Não carregue no botão. Diz-nos tu, 911-911-908, se pudesses ter um stock ilimitado de snacks, ok? Bolachas, batatas, pipocas, gominhas, tudo.
0: Tinhas uma despensa incrível.
1: É pá, mas nunca mais podias pôr um guacamolezinho no nacho.
0: Pois é.
1: Eia, não, é triste. O quê? Não podias meter
0: um
1: aquele...
0: Um iogurte.
1: Epá, já, não dá. Eu não carrego no botão, mas tu que estás aí desse lado, carregavas ou não no botão? Olha, estão aqui a atenção, estão aqui a mandar muitas mensagens. Temos a nossa Yara Carvalho a dizer: carregue com força, não gosto de pôr molhos. Atenção, temos também aqui a mensagem do nosso ouvinte Bruno, que diz: sem pensar duas vezes, carregava tranquilamente. Diz-me através do nosso WhatsApp se tu por acaso carregavas ou não. Tiago, nesta primeira digo-te já.
0: Fácil, esta aqui era
1: fácil. Eu não carregava, pá.
0: Sim.
1: Eu gosto de molho. Eu gosto de todos os molhos. Aliás, o meu frigorífico, posso dizer-te na porta, estão mais molhos do que outras coisas.
0: Ok.
1: Estão mais molhos do que coisas para pôr molho. Estás a dizer em minha casa. É o quanto eu gosto de molho. Daqui a pouco o Tiago traz mais uma situação.

0: Acabaste de ouvir fantástica Taylor Swift a tocar aqui na tua Tarde Livre.
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0: Estás comigo, Catarina Silva, e não só, atenção, atenção, que tenho aqui também o meu produtor, Tiago.
2: Olá.
0: Ele que está aqui a lançar-me, ele lançou-me um desafio, não é? No fundo ele traz uma situação hipotética, não é? E também um botão hipotético. Não existe mesmo, mas vamos imaginar aqui com as nossas cabecinhas pensadeiras, não é? E então ele traz-me uma situação e eu tenho de decidir se carrega ou não no botão. E tu também que estás aí desse lado, já sabes, através do nosso 911-911-978, também podes participar. Tivemos então uma primeira decisão, um bocadinho difícil, digamos. No fundo, tu podias ter um estoque limitado de snacks, desculpem, faltam aqui de bolachas, batatas fritas, pipocas, seja o que for, mas não podias ter acesso a nenhum molho, nada.
2: E como foi difícil, mas foi unânime, atenção.
0: É assim, eu devo dizer que todas as pessoas aqui no WhatsApp votaram no, ai não, carregava sem pensar, e eu não carregava no botão, porque eu sem molho, para mim, a vida não tem sabor, digamos assim. Vamos à próxima situação, Tiago.
2: Vamos à próxima.
0: Vamos então,
2: diz-me. Tu recebes semanalmente uma carta da pessoa que mais admiras.
0: Okay.
2: No teu caso seria?
0: A minha mãe.
2: Ok, recebes uma carta semanalmente.
0: É das pessoas que eu mais admiro na vida.
2: Certo, e está tudo bem.
0: Ok,
2: mas
0: certo.
2: Sempre que abres essa carta, bates com o mindinho no pé de uma mesa e dás um encontrão contra uma parede.
0: Ui pá, não, vou-lhe ligar. Vou ligar à minha mãe antes.
2: Não, recebes uma carta sempre motivadora, toda motivadora, tipo, todas as semanas.
0: Epá, é que podia ser fixe, estás a ver? Eu não sei. É assim, se os nossos ouvintes estiverem aqui a pensar numa pessoa que realmente, imagina, que admiram imenso e que seja assim um famoso, eu acho que há muita gente que vai carregar no botão na mesma. Pá, eu vou passar outra vez. Eu não acredito, eu vou passar outra vez o botão. Vou passar, eu não quero bater com o mindinho. Bater com o mindinho é bom ou mal. Eu não queria dizer esta frase, mas é mesmo. Tipo, é mesmo.
2: É um
0: eu odeio bater com o mindinho, com a canela, eu odeio essas dores agudas, sabem?
2: No nariz também.
0: Não gosto nada. Portanto, diz-nos através do nosso WhatsApp 911-911-908, podias receber uma carta da pessoa que mais admiras todas as semanas.
2: Um famoso, filantropo, uma pessoa de bem.
0: Exato, que te inspire.
2: Te inspire,
0: não é? Mas para isso, já sabes, ias bater com o mindinho. Estarias disposto a isso? Diz-nos através do nosso WhatsApp, partilhas suas respostas já. Daqui a pouco, obrigada, Tiago.
2: Nada.
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0: Produtor da Tarde Livre, Tiago.
1: Oi.
0: O produtor. Pois é, não vou dar mais dados sobre eles.
1: Olá.
0: Pois é, porque é assim, nunca se sabe quem é que está, não é? Não podemos dar muitas informações aos estranhos. Bem que não estamos com estranhos, estamos com os nossos fantásticos ouvintes aqui da Tarde Livre. Hoje não tenho o João, por isso o Tiago trouxe-me aqui um pequeno joguinho. Vamos então para a terceira ronda deste jogo e agradecer também a todos os que estão aqui a participar. Já agora tu também podes fazê-lo. O Tiago está a apresentar uma situação. Há um botão hipotético e no fundo tens só de decidir se carregavas ou não no botão, ok? Agora vamos à terceira situação.
1: A terceira.
0: Vamos
1: e a isso. Ainda não tive sorte. Que tu ainda não carregaste
0: ainda não carreguei no botão. Atenção, ainda não carreguei no botão.
1: Portanto, esta aqui é boa.
0: Então diz-me.
1: Tu entras na tua história favorita, seja série, seja filme, seja livro.
0: Ui, ok. Okay.
1: Mas só podes ser a vilã que bate muitas vezes com o mindinho no pé de uma mesa.
0: Ah, eu quero.
1: É?
0: Eu sempre quis ser a vilã numa história. Porque então, eu acho que na vida real. Acho que conseguimos. Conseguimos. Eu carreguei finalmente no botão. Eu acho que sim, porque eu sempre disse que se fosse atriz gostava mesmo muito de ter o papel de vilã.
1: Okay.
0: Eu acho que tem mais sócio, tem mais história.
1: Okay,
0: porque
1: eu
0: sinto que a pessoa boazinha da história sofre durante toda a história e depois vence no final. E a vilã é ao contrário. Vence toda a história e só perde no final.
1: Ah, ou seja,
0: tu
1: preferes vencer a maior parte do tempo.
0: Ah, sim.
1: Okay.
0: Ah, depois... Ah, mas no final, não sei. Está bem, mas é muito o final.
1: Nessa altura já saímos
0: já
1: do filme.
0: Interessa. Portanto, diz-nos também 911-911-908 se tu carregavas ou não no botão, ok? Tu podias participar na tua história favorita, seja ela uma série, um filme, mas tinhas que ser a vilã ou o vilão. Eu acho que é ótimo, atenção.
1: Eu acho que é incrível.
0: Tipo, eu acho que carregava. Eu carregava no botão. Tu carregavas no botão?
1: Eu só faço a pergunta. Mas carregava,
0: não,
1: carregava.
0: Pronto, carregavas?
1: Carregava.
0: E tu que estás aí desse lado, carregavas ou não no botão? Olha, estão aqui a dizer também carregava sem dúvida. Atenção, podem dizer-nos também aqui através do nosso WhatsApp qual é que é essa história.
1: Exato.
0: Eu também vou partilhar a minha já daqui a pouco e vocês vão perceber que não foi assim uma decisão tão boa da minha parte, ok? Digo. Olha, estão aqui a dizer que carregavam com martelo.
1: Aí é bem.
0: Ah,
1: okay. Há tanta gente a querer ser vilã.
0: Pois é, pois é. Por isso, 911-911-908.

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2: Boa viagem, uma ótima terça-feira. Estás com a tua tarde livre.
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2: Eu sou a Catarina Silva, contigo até às 8 da noite e com uma novidade muito importante para partilhar contigo.
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0: O jet ski, podia ser assim que se chama, não é esta música, mas não é, Tiago, não é, chama-se apenas e só jet ski. Foi que acabaste de vir aqui na tua tarde livre, estás comigo, Catarina Silva.
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0: E sim, eu ouviste uma voz masculina, mas não é o João. O que é que se passa? É o Tiago, o nosso produtor. É verdade, hoje não está cá o João, mas está o Tiago e trouxe-me aqui no fundo um dilema, não é? Aqui um pequeno dilema. Podes voltar a repeti-lo?

0: faz sim, favor.
1: Ou seja, tu podes entrar na tua história favorita, certo, seja série, filme, livro, o que seja, uhum, mas tens de ser a vilã, no caso da Catarina, ou o vilão.
0: Ok, perfeito. Portanto, isto aqui, o Tiago trouxe um botão imaginário. Portanto, no fundo aqui a questão é, carregava ou não no botão. E pela primeira vez,
1: consegui.
0: Esta é a terceira ronda, e conseguiste fazer com que eu carregasse no botão. Aqui eu carrego no botão, porque agrada-me a ideia de ser vilã, porque eu acho que o vilão tem sempre muita história, sabes?
1: Tem história às vezes é fundamentado.
0: É, exato. E tem textura, tem personalidade. É má pessoa, mas é uma má pessoa assumida.
1: Quando entra nos sítios, é a personagem principal.
0: Exatamente.
1: Está toda a gente a olhar para ela.
0: E está toda a gente a falar dela. Estás a ver? Portanto, imagina, eu nem sempre odeio o vilão, mas como eu disse há pouco, eu odiava ser o vilão da minha história. Imagina, o meu filme favorito da vida é o Shrek. Toda a gente sabe. E o vilão, vou falar do primeiro filme, porque há muitos vilões ao longo dos vários filmes, não é? No primeiro é o Lord Farquaad.
1: Que é o oposto de ti.
0: Sim, é um minorca, é uma pessoa, é um príncipe super pequenininho.
1: Com corta de gela.
0: Com corta de gela. Eu não sei se lembram do primeiro filme ou não do Shrek, mas deviam ir ver. E não me venham com o dragão. O dragão não é mau.
1: Não,
0: o dragão
1: não,
0: é apenas um ser irracional que está ali preso e todos nós faríamos o mesmo.
1: Está só a reagir.
0: Exato. Portanto, eu carregaria no botão. O que é que os nossos ouvintes dizem? Temos aqui o nosso Pedro Fernandes que diz: eu carregava no botão, não me importava de ser vilão. Bonzinho já sou eu todos os dias.
1: Okay.
0: The Joker deve ser o vilão que mais gostava de representar. Olha, devo dizer que dos papéis mais difíceis. Aqui o nosso Tiago Pires diz: carregava com o martelo, acredito que seja o Thor, mas o Thor não é vilão.
1: Não.

0: sabem coisas sobre filmes, eu nem sempre sei. Vamos aqui ouvir áudios que nos chegam aqui através do nosso WhatsApp.
1: Olá, Cidade FM.
0: Olá.
1: Aqui fala o Guilherme.
0: Guilherme!
1: Da minha série favorita, o Rei Lobo, eu preferia ser o herói, então eu não ia carregar no botão.
0: Oh, okay.
1: Beijinhos!
0: Beijinhos,
1: Gui. Adoro a vossa rádio.
0: Oh, pá, e nós adoramos de ti. A sério, o Guilherme vai entrar para o nosso, pá, para o quadro dos melhores ouvintes de sempre.
2: Tem
0: a sério. E agradecer aqui também ao número... ou António Santos, não é? Que é através dele que recebemos então áudios do Guilherme e eu gosto mesmo muito disso. Obrigada, Tiago.
2: Obrigado.
0: Daqui a pouco voltamos com mais um dilema, o último, ok? Vai ser duro, vamos ver se eu vou carregar ou não outra vez no botão. Por enquanto, vizinhos.

0: de acabar de ouvir a fantástica Olivia Dean a tocar aqui na tua Tarde Livre. Boa viagem, se for o caso disso.
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0: E como prometido há pouco, cá está então o Tiago para o último dilema. Vamos ver então se desta vez vou ou não carregar no botão, para quem não tem estado a acompanhar o Tiago, o nosso produtor, hoje aqui a fazer a vez de João Miguel Costa. Eu devo dizer-te que é assim, eu devo dizer-te. O João que se mete à pau. O João que hoje e amanhã não está o nosso João Miguel Costa. Então o Tiago, produtores, assumiu aqui o controle também, porque alguém tem que o fazer, visto que eu não sou a pessoa indicada de todo. Então ele traz-me aqui uma situação e ele pergunta-me então se eu carregava ou não no botão. O botão hipotético, e tu também podes participar através do 911-911-908. Vamos então ao último dilema.
2: Então,
0: diz-me.
2: Cada vez que ouves o teu nome aleatoriamente, ou seja, não pode ser... De propósito, mandar as pessoas fazer isso. Cada vez que ouves o teu nome aleatoriamente, recebes 5 mil euros.
0: Uhul!
2: Mas não podes falar nas próximas 4 horas e bates com o mindinho.
0: Espera aí, então é assim, eu recebo os 5 mil euros, mas nas próximas 4 horas a receber os 5 mil euros não...
2: Não podes falar.
0: As 4 horas a seguir a receber.
2: Ou seja, estás a vir...
0: Oh meu Deus, este é bem difícil.
2: Estás a vir aqui para a sala
0: não,
2: de produção.
0: O meu medo é este, que é, nós temos... Eu não sei se estás a par, Tiago, mas nós temos este botão.
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0: Com Catarina pois. Silva, ou seja, aqui ia estar sempre a receber.
2: Exato.
0: Ia estar sempre... Mas depois ia estar calada, então não conseguia.
2: Pois.
0: Meu Deus. Carregava ou não carregava no botão?
2: 5 mil euros.
0: Não te vou conseguir responder agora.
2: Ok.
0: Não te vou conseguir responder agora. Não vou. Ai, eu não sei, pá, é que é muito duro. Será que tu estás aí desse lado, é mais fácil para ti? É que eu não sei, é que para mim é muito difícil, visto que o meu trabalho, de certa forma, é falar.
2: A ti, metido, esta aqui foi de propósito, porque é
0: ai, tipo... bem. Tu carregavas no botão?
2: Sim.
0: Claro, tu és um chill guy. Tu ia te saber tão bem. Ai, já sabes, 911-911-978. Diz-nos então se carregavas ou não no botão nesta situação. Eu ainda vou pensar, Tiago.
2: Esta foi complicada.
0: Opa, foi muito. Eu prometo trazer a resposta já.

0: E boa sorte no trânsito.
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0: Eu sou a Catarina Silva, contigo até às 8 da noite. Há pouco o Tiago lançou-me aqui um dilema, o último dilema. Tiago, podes voltar aqui a partilhar com os nossos ouvintes, faz favor.
2: Então, cada vez que ouves o teu nome aleatoriamente, recebes 5 mil euros.
0: Certo.
2: Mas não podes falar nas próximas 4 horas.
0: Atenção, ok? Tu

0: faz favor.
1: Então, cada vez que ouves o teu nome aleatoriamente, recebes 5 mil euros.
0: Certo.
1: Mas não podes falar nas próximas 4 horas.
0: Atenção, ok? Tu... Atenção, alguém disse o teu nome, tu acabaste, tu recebes logo 5 mil euros, mas não podes falar nas próximas 4 horas, ok? E imagina-se, daqui a 4 horas,
1: voltar
0: a dizer o teu nome. E tu não vais, ou seja, tu vais receber outra vez 5 mil euros, mas não vais poder voltar a falar novamente por 4 horas. Estás a perceber isto, não é? Eu disse-te há pouco que não conseguia responder.
1: E agora?
0: Eu acho que não carregava no botão.
1: Eu acho que
0: não aceitava. Okay. E eu sei que as pessoas devem estar chocadas, do tipo, what? Como assim? São 5 mil? Ainda por cima, Catarina e Catarina Silva, não é? Que são os nomes mais comuns da Tuga. Mas mesmo assim, eu estar sem falar, não há dinheiro que pague isso.
1: Eu acho que o problema não eram as 4 horas, eram as horas seguintes.
0: Completamente, não. Eu ia sofrer muito. Temos aqui a nossa Sara Mendes.
2: Olá, Lucida.
0: Olá.
2: Eu carregava no botão. Ah. O meu nome é Sara. Não é um nome incomum, mas pois, também não vemos todos os dias.
0: Também é
2: por
0: verdade.
2: Isso, venham os 5 mil euros!
0: Grande Sara, pá, eu gostei. Pois é, é verdade. É que a Sara podia ouvir. Oh, pá, temos aqui também mensagem do nosso Vasco a dizer que claramente carregava os professores que me chamavam e eu não respondia e não, e não queria. Oh, pá, imagina, oh Vasco, tu és pé rebelde. Atenção, primeiro o Vasco, temos aqui uma pessoa rebelde. Imagina o Vasco, que é, chamava um nome, mas e que era propositadamente. Aqui já
1: pois,
0: não era, aqui já não era 5
1: ser.
0: Mil euros.
1: Uhum.
0: Não, tinha que ser. É, se alguém estivesse a falar de ti, por exemplo, na sala de professores e tu estivesse a passar e ouvisses Vasco,
1: exato,
0: aí é que ganhavas 5 mil euros, mas depois também tinhas de estar calado. Oh, pá, e na escola é tão chato estarmos calados,
1: exato,
0: não é? Já temos de estar e temos. Olha, eu neste não carregava no botão, Tiago.
1: Ok.
0: Pronto. Mas olha, amanhã trazes mais?
1: Trago mais porque eu só consegui fazer com que carregasses num.
0: É verdade, num botão. Por isso, amanhã trazes mais então. E
1: mais.
0: Obrigada também a todos os que estiveram aí a participar nestes dilemas. Amanhã temos mais. Por enquanto, muito boa música. Até às 8 da noite. Até já.

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0: Olá, boa terça-feira, estás a ouvir a tua Tarde Livre?
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0: Eu sou a Catarina Silva, contigo até às 8 da noite. Tens agora Belé com Não Tem Nesse Sentido. Logo depois chega Olivia Rodrigo com Stupid Song, ainda Bad Bunny com Mónaco. E também eu chego logo a seguir para partilhar contigo uma app que eu acho que tu vais gostar.

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1: Isso era mesmo de boa música que estavas a precisar. Então chegaste mesmo no momento certo. Estás a ouvir a tua Cidade FM. Eu sou a Catarina Silva.
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1: E tens agora muito boa música, sem interrupções, até às 7 da tarde. Tens agora os BTS com Swim, logo depois Gale, ainda Plutónio, Carol G. É continuares ligado. Aí desse lado.

0: É que já estamos a meio de outubro. A previsão diz que a partir de sábado as temperaturas começam a descer, os dias vão ficar mais frios, com a chuva a poder regressar no início da próxima semana. O verão, ao que parece, está a dar lugar ao outono. Se compras pela Shein ou pela Temu, fica a saber que no caso do calçado, mais de um terço que é comprado não cumpre as regras da União Europeia no que diz respeito às substâncias químicas. É o que revela a Confederação Europeia do Calçado. O estudo que levou a esta conclusão foi feito em 7 países europeus, incluindo Portugal.
1: Obrigada, Ruben, e até amanhã. Tu que estás aí desse lado, já sabes, é continuar.
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1: Eu sou a Catarina Silva, contigo até às 8 da noite. Agora o som desta que eu aposto que conheces muito bem, chama-se Pega ou Larga, do nosso Chitatina. Logo depois, David Thames com Rain Dance, ainda Yugal com Moving to the Sun. Muito boa música e muita música nova a tocar aqui na

considerada, com esta a poder ser, este aliás a poder ser, o maior roubo de vinho em terras transalpinas. Ouviste muito bem. Contas feitas, lá está, o prejuízo para a marca ronda aos 5 milhões de euros num assalto em que os sistemas de videovigilância da empresa foram o quê? Desativados. Espero que a palavra passe desta vez, não tenha sido vinho. Pá, porque é assim, na altura do Louvre, foi essa a história, e eu ia-me passar muito se isso acontecesse. As garrafas foram carregadas em dois camiões e os assaltantes ainda nem sequer foram identificados, e agora eles estão a perceber que, enfim, esta grande quantidade de garrafas de vinho pode acabar por ser vendida, e sobre os encapuçados, as autoridades suspeitam que se trata de um grupo que faça assaltos por encomenda.

0: Alguns com o João, outros com o João e outros também com o João. Porquê? Porque nós somos a Tarde Livre e hoje, apesar de estar que só cá eu, Catarina Silva, normalmente costuma acontecer também com o João Miguel Costa e nós divertimos-nos muito, podemos dizer, e espero que tu também. 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Para além disso, tens também outras rádios, tens a Rádio Comercial, a M80, a Smooth FM, assim tens muita variedade, está tudo numa só app. Parece bom demais para ser verdade, não é? Mas olha que é...
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0: Eu não sei se sabias ou não, mas para além de poderes ouvir esta emissão em direto, por exemplo, podes também ouvir muitas outras que passaram. Eu sei que a rádio não dá bem para andar para trás, não é? Mas, por exemplo, podes ir ouvir episódios que já se passaram.

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0: E amanhã voltamos a estar só os dois como quem diz, não é? Eu e tu, tu e eu. Mas vocês sabem que são muitos. Mas eu gosto de dizer tu e eu e tu, porque sinto que é mais intimista, não é? Eu gosto de acreditar que estás neste momento sozinho no carro. Isto sou eu e tu. E esta música que eu adoro de fundo. Catarina Silva, não saber as letras não é nada de outro mundo, não é? Obrigada a todos que estiveram aí desse lado a fazer-me companhia. Amanhã volta a ser uma tarde livre apenas e só comigo. E também contigo, que estás sempre aí desse lado a fazer da Cidade FM a Rádio Jovem número 1 em Portugal. Obrigada por teres participado em tudo, por teres estado aqui a falar comigo. Amanhã trago novos temas, novas perguntas, novos joguinhos. E agradecer também aqui ao nosso Tiago Produtor, que está sempre aqui presente. Grita, Tiago! Amanhã volto a partir das 4 da tarde. Obrigada por estares desse lado todos os dias, das 4 às 8. Tens sempre a tua tarde livre. Nunca te esqueças. Agora,

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